hackeado. 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Boa, hein? Entregador de flor, Diego e Vitor Hugo aqui na BH.

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0: 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A dupla Felipe e Rodrigo nasceu da união de dois compositores talentosos, que antes mesmo de subir aos palcos, já tinham músicas gravadas por grandes artistas do gênero. Briga Feia e Arranhão, de Henrique Juliano, Erro Gostoso, de Simone Mendes, Ficha Limpa, de Gustavo Lima e Molhando o Volante, de Jorge Mateus, são alguns dos sucessos que a dupla assina como compositores. A virada aconteceu quando decidiram apostar na própria voz e levar para o público canções que misturam romantismo, sofrência e uma pegada bem atual. O grande estouro veio com a música Gosta de Rua, que rapidamente caiu no gosto do público, viralizou nas plataformas digitais e colocou a dupla entre as mais ouvidas do país. Depois disso, Felipe e Rodrigo emplacaram outros sucessos como Média Boa e Beijando Boca, reforçando a identidade musical e conquistando fãs de diferentes gerações. Hoje, Felipe e Rodrigo somam mais de 300 milhões de streams nas plataformas digitais, figuram entre os destaques do sertanejo nas paradas musicais e já foram indicados a premiações importantes do cenário nacional.
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2: Eu acho que você tem que mandar aquela mensagem. Mas manda o que tá no seu coração. Porque se fosse eu falaria.

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2: Guilherme Antônio Artioli e Haroldo Bevenuto Machado Artioli são a dupla Guilherme e Benuto. Os irmãos nasceram em Campinas, interior de São Paulo, e cresceram numa casa cheia de música. Gui começou a tocar sanfona aos 9 anos e Benuto, formado em música erudita, apaixonou-se pelo violino aos 11. Antes de seguir como dupla, os dois fizeram parte do trio sertanejo Vila Bagage por mais de 10 anos, participando de CDs, DVDs e clipes autorais. Em 2019, assinaram com a Sony Music e lançaram o álbum Amando, Bebendo e Sofrendo, colocando seus primeiros sucessos no mapa sertanejo. Desde então, emplacaram hits que viralizaram nas rádios e plataformas. Entre os maiores estão Pulei na Piscina, Sigilo, Declaração pro Bar e Haja Colírio. Este último com participação de Hugo e Guilherme e presença constante nas playlists mais importantes do segmento. Hoje, a dupla soma mais de 14 milhões de ouvintes mensais no Spotify Brasil, ocupando posições altas nos rankings do sertanejo nacional. Em 7 anos de dupla, eles se apresentaram em 4 edições da Festa do Peão de Barretos. Guilherme e Benuto também são compositores respeitados e já escreveram músicas para grandes nomes do sertanejo como Jorge e Matheus e o hit Pergunta Boba e Matheus e Cauã em Abelha Sem Mel.
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3: Ei, boa noite.
4: Danilo e Davi formam uma das duplas mais promissoras do sertanejo atual. Eles se uniram por amor à música no fim de 2020 e em poucos anos ganharam espaço no Brasil inteiro. Danilo, natural de Paracatu, Minas Gerais, já era compositor de sucessos como Eu Sei de Cor, de Marília Mendonça e 10% de Maiara e Maraíza. Davi é de Santo André, São Paulo, começou na música no coral da igreja e se destacou escrevendo hits gravados por outros artistas. Uma curiosidade é que ele é sobrinho de Marcos, da dupla com Belucci, e foi apadrinhado pelo tio que sempre o incentivou. O som da dupla mistura sertanejo moderno com letras que falam de amor, festa e vida real. Entre os hits que conquistaram o público estão Apaga, Apaga, Apaga, Tive que Bater Palma e Fumo da Noite. Músicas que tocaram forte nas rádios e viralizaram nas redes. Eles somam centenas de milhões de reproduções em streaming e mais de 800 milhões de views no YouTube, mostrando que a dupla já virou referência no cenário sertanejo. A dupla sertaneja venceu.

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3: Ana Flávia Castela, mais conhecida como Ana Castela, é hoje um dos maiores fenômenos da música brasileira. Natural do Mato Grosso do Sul, a cantora começou a ganhar visibilidade ainda jovem nas redes sociais, mostrando carisma, identidade e uma forte ligação com o universo do agronejo. O grande estouro veio em 2022, com Pipoco, parceria com DJ Cris Nubit e Melody, que virou hit nacional, dominou as plataformas digitais e colocou Ana Castela no topo das paradas. Na sequência, vieram sucessos como Boiadeira, Nosso Quadro, Roça em Mim e Solteiro Forçado. Hoje, Ana Castela acumula bilhões de streams, lidera rankings nas plataformas digitais e coleciona prêmios importantes, incluindo troféus no Prêmio Multishow e no Melhores do Ano. Com projetos audiovisuais de grande alcance, feats com artistas como Luan Santana, Simone Mendes e Gustavo Mioto, além de turnês lotadas pelo Brasil, a boiadeira vive o auge da carreira e segue como um dos nomes mais fortes e influentes da música nacional.
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0: Cleiton e Romário são um dos destaques do sertanejo atual e vem conquistando espaço com um repertório que mistura romantismo, sofrência e letras fáceis de se identificar. A dupla surgiu no Distrito Federal, onde começou a carreira se apresentando em bares e eventos locais, até chamar a atenção do público nas plataformas digitais. O reconhecimento nacional veio com músicas que rapidamente viralizaram, como Morena, Água nos Olhos e Namorando ou Não, e caíram no gosto do público. A dupla aposta em projetos audiovisuais e performam bem nas plataformas. Entre eles, Cleiton e Romário, ao vivo no Mineirão, ao vivo em Brasília e no churrasco.
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1: Tiago André Barbosa, conhecido como Tiaguinho, nasceu em 11 de março de 1983 em Presidente Prudente, interior de São Paulo. O cantor tem 42 anos e é uma das maiores vozes do pagode e do samba do Brasil. A música entrou cedo na vida dele. Aos 12 anos, Tiaguinho já compunha. Aos 15, fundou seu primeiro grupo de samba. A grande virada aconteceu em 2002, quando participou do programa Fama, na TV Globo. No ano seguinte, assumiu o vocal do Exalta Samba, um dos grupos mais importantes do gênero. Após quase uma década na banda, Tiaguinho seguiu carreira solo em 2012. O álbum Ousadia e Alegria marcou esse novo momento e abriu caminho para uma sequência de sucessos. Entre eles, Ainda Bem, Sou Cara Pra Você, Deixa Tudo Como Tá e Pé na Areia. Misturando pagode, samba, R&B e pop, ele conquistou públicos de todas as idades. Nas redes sociais, soma quase 10 milhões de seguidores e milhões de ouvintes mensais nas plataformas de streaming. Tiaguinho também é empresário e idealizador do Tardezinha, projeto que virou um fenômeno mundial. Na vida pessoal, vive um momento especial. O cantor é pai do Bento, fruto do relacionamento com Carol Peixinho.
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3: Panda, nome artístico de Jonathan Anjos, é um dos fenômenos mais rápidos do sertanejo na atualidade. O cantor nasceu em São Paulo, mas vive em Goiânia e passou anos tentando a sorte na música antes de estourar de vez no cenário. A virada da carreira aconteceu com o projeto Panda Sem Moderação, especialmente com o sucesso Baqueado, gravado com a dupla Ícaro e Gilmar, que viralizou nas plataformas e acumulou dezenas de milhões de streamings e colocou o nome de Panda entre os mais ouvidos do Brasil. Desde então, Panda se firmou no sertanejo romântico e emotivo, com faixas como Eu Te Seguro e participações marcantes ao lado de artistas como Luiz Rayane, Humberto e Ronaldo e Borges e Dedéu. Além de projetos coletivos como Cê Tá Doido, que o colocaram ao lado com grandes nomes do gênero. Hoje, com mais de 75 milhões de streams mensais, dezenas de faixas entre as mais ouvidas do país e presença constante no top 200 do Spotify Brasil, incluindo Baqueado, entre os mais escutados, Panda segue em forte ascensão, lotando shows por todo o Brasil.
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3: Formado por Bruno Cardoso, Sérgio Júnior, Cris, Vini e Fred no Rio de Janeiro no final dos anos 90, o Sorriso Maroto é um dos grupos mais consagrados do pagode brasileiro. Eles ganharam projeção nacional com um estilo romântico e letras marcantes, que os tornaram referência no gênero. Ao longo da carreira, o Sorriso Maroto emplacou sucessos que atravessam gerações, como Sinais, Ainda Gosto de Você, Assim Você Mata o Papai e Me Olha nos Olhos, mantendo presença constante nas rádios, playlists e nos palcos pelo Brasil. Em 2025, o grupo viveu um momento histórico ao vencer o Grammy Latino de melhor álbum de samba e pagode com o projeto Sorriso Eu Gosto no Pagode Volume 3, homenagem ao Fundo de Quintal, gravado em Londres. Recentemente, eles encerraram o projeto Sorriso às Antigas, que rodou o país por 3 anos, relembrando os sucessos que marcaram a carreira do grupo. Agora, eles estão prontos para colocar o pé na estrada com a turnê Sorriso Eu Gosto no Pagode.

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3: Maxuel Alves Silva, mais conhecido como Suel, ganhou projeção nacional como vocalista do Imagina Samba, grupo que marcou época com sucessos românticos e presença constante nas rádios e nos palcos do país. Após anos à frente da banda, Suel decidiu seguir carreira solo, apostando em uma fase ainda mais madura e conectada com o público. Na trajetória solo, o cantor mantém a essência do pagode romântico, mas também aposta em uma sonoridade mais atual, com músicas que rapidamente viralizam nas plataformas digitais e nas redes sociais. Recentemente, o artista celebrou mais de 75 milhões de plays com o hit Vitamina C, gravado em parceria com a banda Menos é Mais. O audiovisual mais recente do artista é Pôr do Suel ao vivo, gravado em Recife, diante de um público esgotado, que traz versões repaginadas de clássicos e músicas inéditas, como Cidade Neon, além de participar especiais. O projeto virou turnê nacional e Suel tem rodado o país, fazendo mais de 5 horas de pagode pro público durante as apresentações.
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1: A Anvisa decide essa semana se mantém suspensão de produtos

0: Botafogo nos últimos minutos.
1: Ó, já estamos no ar ao vivo nessa manhã de segunda-feira. Bora começar a semana? 11 de maio. São 5:03 da manhã. Onde é que você tá agora ligado com a gente aqui na BH? Já manda seu áudio com seu bom dia, com o seu segundo pra nós aqui, ó.
0: 31 9 9 1 31 9 9 2 3 0 7 1 4.
1: É isso.
0: É o novo, velho, é WhatsApp da BH.
1: 31 9 9 2 3 6 0 7 1 4. É aí que você vai mandar seu áudio, é aí que você vai mandar também as informações do trânsito, né, Ana Júlia?
0: 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Corre lá!
1: Já se cadastra então, bhfm.com.br, no app da BH. O Giro BH, primeira edição, já tá no ar. Bom dia!

0: da sua BH. Agora são 5h14, bom dia.
1: A Anvisa decide essa semana de forma colegiada se mantém a suspensão da fabricação e da comercialização de lotes de produto de limpeza da marca IP. Imagens do relatório mostram a inspeção sanitária realizada no fim de abril na fábrica em Amparo, no interior de São Paulo. Os equipamentos usados para a fabricação de detergente lava-roupas estavam com marcas de corrosão. O risco foi identificado apenas nos lotes com numeração final 1 de produtos como lava-louças, lava-roupas e desinfetante. Aos consumidores, a Anvisa orientou que quem tem em casa lotes dos produtos deve suspender imediatamente o uso e entrar em contato com o SAC da empresa para informações sobre o procedimento de recolhimento. A IP reiterou seu compromisso de 75 anos como uma empresa 100% nacional focada em entregar produtos de qualidade a um preço justo para todos os brasileiros. 5h15.
0: Ó, pode chegar, manda seu áudio pra gente aqui no WhatsApp da BH, 31992360714. Já tem áudio aqui do melhor ouvinte do mundo, né, Júlia?
1: Vamos ouvir, Rafa.
0: A turma chegando junto com a gente nessa manhã de segunda-feira. Segundou, BH, bom dia.
2: Bom dia, Rafinha, bom dia, Ana Júlia.
1: E aí?
2: Boa segunda pra nós. Ana Júlia, Rafinha. Oi. Alguém anotou o número da placa? Você tá doido? Achei que o mundo não tava acabando. Misericórdia. Mas bora que bora. Vou matar um leão hoje. Você tá doido? Tô indo trabalhar só o pó da rabiola. Que é a Dani. Bom dia, BH.
0: Ô, Dani, bom dia. Você na peruca aí, viu? Segunda-feira, a semana tá começando, mas nós vamos dar conta. Vamos nessa. 5h16. Mais um áudio aqui, ó.
3: Bom dia, Ana Júlia. Bom dia, Rafinha.
1: Oiê.
3: Passando pra desejar um ótimo começo de semana a todos os ouvintes, a todos vocês aí da rádio. E dizer que tá tudo blues. BH, a melhor rádio do mundo. Fui.
0: Muito bem, são 5h17.
1: Tudo blues, Rafa.
0: E aí?
1: Começou bem, hein?
0: Começou, não começou?
1: Eu acho. Ainda mais que tem gente que vai entrar de férias.
0: Oh, é verdade!
1: Segundo tá com cara de quinta. Tipo.
0: Ana Júlia. Daqui a pouquinho a gente passa os detalhes pra você acompanhar as férias de Ana Júlia no Instagram, né, Ana Júlia?
1: Por favor, quero vocês comigo nos dias de descanso também.
0: Muito bem. Arroba Ana Júlia Goulart, com T no final. Pode seguir também, arroba Rádio BHFM, pra você participar aqui das promoções da BH. Se quiser me seguir também, fica à vontade. É arroba Rafinha Noa, 5h17. Bom dia.

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0: vez, hein?
1: De novo, amiga.
2: Essa é Marvila com a Mandalinha aqui na sua BH FM. São 5h28. Você tá ligado no Giro BH, primeira edição.
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0: Comida de Boteco chega ao fim e em breve vamos conhecer os vencedores. Passou tão rápido essa edição, gente. Ao todo foram 127 bares participantes nessa 26ª edição. Quem será que vai ganhar o título de melhor boteco da cidade, hein, Rafa?
2: Tem muito rango bom, né?
0: Demais.
2: Aliás, os melhores do Brasil, né?
0: Puxando sardinha sempre pro nosso cantinho BH. Esse ano o tema foi verdura, reforçando a cozinha raiz e os sabores dos quintais mineiros. Lembrando que o concurso não elege apenas o melhor prato, tá? Mas sim o bar que oferece a melhor experiência ao público.

0: Público. São avaliados o atendimento, a temperatura da bebida e a higiene do bar. Além, é claro, do aperitivo. A votação envolve o público e jurados. E o resultado final será reconhecido ainda neste mês. 5:30 da manhã.
1: Bora aqui, ó. Já mandou seu áudio pra gente no WhatsApp da DH? 319-9236-0714. Pode chegar junto, manda seu bom dia, manda seu alô pra gente nessa manhã de segunda-feira. Vamos junto começar aqui mais uma semana na sua BHFM.
0: Vambora.
1: Temos áudio aqui, Ana Júlia. Vamos ver a turma.
0: Vambora.
2: Bom dia, Rafinha. Bom dia, Ana Júlia. Aqui é o Jair Souza, da cidade de Muriaé.
1: Opa!
2: Estou ligadinho em você.
1: Opa! Vamos lá.
2: Bom dia, Rafinha. Bom dia, Ana Júlia.
0: Bom dia.
2: Aqui é o Jair Souza, da cidade de Muriaé. Estou ligadinho em vocês todos os dias. Não saio da BH. BH, a melhor do Brasil. Um abração pra vocês.
1: Valeu, Jair. Beijo pra turma de Muriaé ouvindo a gente. São 5:31. Daqui a pouquinho, a previsão do tempo. Você...

0: É a BH FM, Thiaguinho aqui no Giro BH, são 5h44. Tá na hora da previsão do tempo, Ana Júlia.
1: Bora saber como é que fica o clima em BH nessa segunda-feira, Rafa.
0: Bora.
1: Fim de semana foi de muito calor, tempo seco por aqui, mas hoje, segundo a previsão, teremos chance de chuva, viu?
0: Oh.
1: Uma precipitação pequena ali na casa dos 9 milímetros. Termômetros variando de 16 graus de mínima a 26 de máxima. E a umidade do ar já bem mais agradável ali na casa dos 90%. O céu terá sol com aumento de nuvens pela manhã. E aí sim, à tarde e à noite, as pancadas de chuva. 5h44.
0: Bora aqui pro WhatsApp da BH. Mandou seu áudio pra gente aqui? Pode mandar o seu bom dia, manda as informações do trânsito também. 319-9236-0714. Pode chegar junto, BH. Manda seu bom dia pra gente aqui e vamos junto fazer o Giro BH primeira edição. São 5h45. Pode seguir a gente também aqui no nosso Instagram, né, Ana Júlia?
1: Arroba Ana Júlia Goulart, arroba Rafinha Noir e arroba Rádio PHFM. Corre lá, segue a gente.
0: Daqui a pouquinho a gente vai liberar os seus prêmios também.
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0: Chega junto, BH, vambora! 5h45.
2: Bom dia, Rafinha. Bom dia, Ana Júlia. Aqui é o Elvis. Bora lá, né? Que Nossa Senhora Aparecida abençoe nossa semana.
1: Bora.
2: Seja uma semana abençoada aí, cheia de vitórias, de glórias aí, né? Partiu Lagoa Santa.

0: Na sua BH, agora são 5h51.
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2: Bora lá falar de Galo, né, Rafa? Em dia de homenagem a Hulk, o Alvinegro cedeu o empate ao Botafogo nos últimos minutos da partida. Jogo que finalizou em 1-1, Cassierra marcou pro Galo e Arthur Cabral marcou pro Alvinegro Carioca. Os primeiros instantes do jogo foram bem promissores. O Galo, em apenas 4 minutos, já tinha chegado com perigo em 3 ocasiões. Teve, inclusive, um gol anulado, mas cedeu o empate no finalzinho. Domingues avaliou positivamente a atuação da equipe, mas afirmou que o resultado teve sabor de derrota. E a torcida concordou, tá? O treinador argentino ainda analisou a frequência de gols sofridos em bolas aéreas. A torcida aproveitou o momento para protestar ali contra a diretoria, contra a SAF, contra, enfim, toda a parte ali técnica do Galo. Mas Hulk foi ovacionado, Rafa, mereceu aí a despedida. E se emocionou também em campo, falando que chegou Hulk Paraíba, mas tá indo embora um Hulk muito mais mineiro.
0: Que legal.
2: 5h52.
0: Valeu, Hulk! 5h52, bora aqui pro WhatsApp da BH.
2: Vambora.
0: Manda seu áudio pra gente, 31992360714. Você dá esse giro junto com a gente, manda as informações do trânsito, se tiver trânsito onde você tá passando agora, pode mandar pra gente aqui, viu? Vambora. Oi, BH, bom dia.
3: Bom dia, Rafinha, bom dia, Ana Júlia, me chamo Alan, sou da cidade de Imbé de Minas. Mas hoje moro em Portugal, trabalho numa empresa de caminhão na Europa e o tempo todo ouvindo BH FM.
0: Valeu, valeu, Alan. Obrigado pela sua companhia com a gente aqui no Giro BH. 5h53. Bom dia.

0: FM 102.1 e Luan Santana na sua BH, agora 5h58, hora de prêmios aqui no Giro BH, né, Júlia?
1: Hora de prêmio, Rafa, sabe quem levou o prêmio dessa hora?
0: Quem ganhou?
1: Renato, final do telefone 69, ele que é do conjunto Cristina em Santa Luzia.
0: Boa, Renato.
1: Aí sim, hein, Renato?
0: Se cadastra no site, no app da BH. Tem mais prêmios pra você daqui a pouquinho? Tem sim, tem voucher de 2 horas no Motel Del Rey, mais um copo personalizado da BH. 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
1: Daqui a pouquinho seguimos com as notícias aqui do Brasil. Vamos falar aqui em BH, Rafa, de um novo projeto de semáforos inteligentes para ônibus. Também vamos falar de cruzeiro. É já já, fica aí.
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7: Oi, BH. Já estamos de volta. São 6:03. Bom dia, bom dia.
5: Tem

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0: Agora são 6:11, bora pra cima de mais uma semana, segunda-feira, e o Giro BH segue ao vivo até às 7 horas da manhã. 6:00 e ônibus.
1: Ah, ainda bem que você corrigiu, meu coração até parou de bater
0: que
1: aqui.
0: Que isso, Anjo?
1: Nas férias você não vai falar 6:00 e ônibus?
0: Vou falar sim.
1: Bora de notícia?
0: Vamos lá.
1: Os tribunais regionais eleitorais estão com as inscrições abertas para ampliar e renovar o banco de mesários voluntários, que vão atuar nas eleições gerais de 2026 em outubro. O cadastro pode ser feito de forma permanente na Justiça Eleitoral. Cabe ao mesário fiscalizar o processo nas zonas eleitorais. Todo eleitor com mais de 18 anos pode se inscrever desde que esteja em situação regular com a Justiça Eleitoral. Não pode ser mesário quem concorre a um cargo elegível nessa edição, nem parentes de até segundo grau de candidatos, além de membros de diretórios de partidos políticos que exerçam função executiva. O cadastro é feito online, preferencialmente pelo aplicativo e-título ou nos sites dos tribunais regionais eleitorais. Agora são 6:12.
0: Mandou seu áudio pra gente aqui no WhatsApp da BH? 31992360714. 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Manda seu áudio pra gente. Bora fazer o Giro BH, primeira edição. Bora dar esse giro com a gente nessa segunda-feira. Comecinho de semana. Bora que bora. 6:12. Temos mais áudios aqui da nossa audiência. Mandando aquele bom dia pra gente, Ana Júlia.
1: Bora ouvir nossa galera, Rafa.
0: Bora ouvir, vamos lá.
2: Bom dia, Rafinha. Bom dia, Ana Júlia Goulart. Segunda-feira abençoada para todos nós.
0: Amém.
2: O Arlen Vieira aqui de Paraupeba, Minas Gerais, fazendo uma caminhadinha. Vai trabalhar 7 horas. Começar o dia em alta. Fazendo aniversário hoje, graças a Deus.
0: Oh, mais beleza,
2: um ano,
0: hein?
2: De vida. Bora que bora. Grande abraço a todos. Bom dia.
0: Ô, Ali, parabéns pelo seu aniversário aí.
1: Feliz aniversário pra você, muitos anos de vida, paz e saúde.
0: E a gente ganha esse presentão no seu aniversário, que é ter a sua companhia aqui na BHFM. Felicidades pra você aí, boa caminhada e bom trabalho. 6:13. Mais áudios no WhatsApp da BH. 31992360714. Pode chegar aqui, BH, fica à vontade. Você mandar seu áudio e participar com a gente aqui. Pra você ganhar seus prêmios, você vai em bhfm.com.br. Fala.

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1: Você tá ligado na BH FM, aqui o Giro BH, primeira edição, 6h22.
2: Nove semáforos inteligentes começaram a operar em BH na última sexta-feira. 6 na rua Niquelina e 3 na rua Domingos Vieira, que são vias de grande fluxo de ônibus e conexão importante entre a região leste e o hipercentro aqui da capital. O projeto tem como diretriz a priorização do transporte coletivo e o uso de novas tecnologias para otimizar o tempo dos semáforos. O novo sistema utiliza câmeras instaladas nas interseções para criar um laço virtual, com alcance de até 250 metros. A partir da leitura do letreiro do ônibus, a tecnologia ajusta automaticamente a programação semafórica, ampliando o tempo de sinal verde ou antecipando sua abertura para favorecer o transporte coletivo. A expectativa da Prefeitura de BH é reduzir o tempo de viagem, aumentar a regularidade das linhas, diminuir a emissão dos poluentes e contribuir para a melhoria da mobilidade urbana. Agora são 6h23.
1: Bora aqui, ó. WhatsApp da BH, se manda seu áudio e 10 seguidos junto com a gente pra começar bem a semana na BH FM.
3: Bom dia, Ana Júlia. Bom dia, Rafinha.
2: Bom dia.
3: Falando ao Guilherme de Contagem. Vamos lá, pra cima de mais uma semana, né? Começar.
1: Bora.
3: Indo agora pro plantão. Manda um alô aí pra todo mundo da enfermagem. Aquele abraço. Ótima semana a todos os ouvintes da melhor rádio do Brasil.
1: Valeu, muito obrigado, Guilherme. Obrigado por estar junto com a gente aqui. Aliás, a todos os profissionais da saúde, nosso bom dia. 6h24. Mais áudio chegando por aqui. Você manda pra gente e pode seguir a gente também no nosso Instagram, Ana Júlia.
2: @AnaJuliaGoulart, @RafinhaNoir e @RadioBHFM.
1: Chega junto, participa com a gente das promoções e vamos lá vencer mais uma semana aqui na sua BH.
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0: hoje no Giro BH, né, Júlia?
1: Cadê, Rafa?
0: Ele falou que não vem, não, hein?
1: Não, ele falou que vinha de manhã.
0: Ah, ele falou que vinha?
1: Vinha.
0: Mas eu acho que não vai vir, não, hein?
1: Também tô desconfiando que não. Tamo falando do sol, pessoal, que por enquanto não deu as caras. Aqui no céu de BH, que amanheceu com muitas nuvens. Hoje teremos, de acordo com a previsão do tempo, sol com aumento de nuvens pela manhã e chance de pancadas de chuva à tarde e à noite. Temperaturas variando de 16 graus de mínima a 26 de máxima e a umidade relativa do ar em torno de 90%.
0: 6h31. Bora aqui, ó, pro WhatsApp da BH. Você mandou seu áudio pra gente? 319-9236-0714. Bora ouvir aqui, ó.
2: Bom dia, BHFM. Renata, aqui do bairro São Gabriel. Tudo bem com vocês?
0: Tudo bem.
2: Deixei a filha na academia. Agora vou vir buscar as crianças pra levar pra aula. E é isso aí. Bora pra mais uma semana abençoada.
1: Vambora.
2: Né? Grande abraço a todos.
0: Dia de começar tudo de novo, né, gente? Segunda-feira.
1: Tá na hora, né, Rafa?
0: Bora que bora. 6h32. Mais um áudio aqui, ó.
3: Bom dia, bom dia, bom dia. Bom dia, Rafinha. Bom dia, Ana Júlia. Bom dia a todos. Ô, gente, Thiago Lagoa Santo falando. E essa chuvinha hoje? 5h30, mas 5h30 não, 4h30 da manhã. Friozinho danado, tudo molhado. No. Vontade de cair debaixo das cobertas.
0: Né?
3: Um pornão, né? Tá no contrato. Chegando aqui pra dar aula. Desejo uma ótima semana pra todos.
0: Bora,
3: meu abraço.
0: Obrigado pela sua companhia aí, viu? Beijo pra turma de Lagoa Santa, que tá sempre com a gente, né, Ana Júlia?
1: Tudo nosso, Rafa.
0: Lagoa Santa, Peleopoldo.
1: Ô, Peleopoldo que é bom.
0: Ô, turma boa, pode chegar aqui, ó. Aliás, você do interior de Minas Gerais, você de qualquer parte do Brasil, que ouve a BHFM, tá convidado a chegar junto aqui no Giro BH e em toda a programação da BHFM, mandando o seu áudio, mandando o seu bom dia no 319-9236-0714.
1: Ô, Rafa, no fim de semana eu encontrei tantos ouvintes queridos aí pelos pagodes de BH e eu queria muito mandar um beijo especial pra Luísa, filha da Fernanda, do bairro Silveira. Um beijo pra você, princesa. Boa aula, viu?
0: Você foi em qual pagode esse fim de semana, né, Júlia?
1: Em vários, né?
0: Qual que você não foi, né?
1: É, essa, a pergunta é essa aí. Em qual que eu não fui, viu, Rafa?
0: Tem mais um áudio aqui, ó. Vamos ouvir. Oi, BH, bom dia.
4: Bom dia, BHFM. Bom dia, Rafinha. Bom dia, Ana Júlia.
0: Bom dia.
4: Bruna, aqui de Pedro Leopoldo.
1: Opa!
4: Segunda-feira, acordei com uma pancada de chuva.
0: Oh.
4: 3 horas da manhã. Segunda-feira e eu já tô cansada.
0: Oh.
4: Aí bora pra cima. Valeu, bom dia.
1: Uai, Rafa, então na região metropolitana choveu na madrugada.
0: Choveu aí onde você tá agora, BH?
1: Conta pra gente. 319-9236-0714.
0: Bora dar esse giro junto com a gente.
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0: BHFM 6:34.
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0: Oi, BH, estamos de volta, são 6:38. Bom dia.
16: Segunda

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1: Bora lá começar a semana falando de vaga de emprego. Começa hoje aqui em BH, Rafa, a semana S do Sistema Fecomércio, que vai ter aí vários serviços gratuitos, incluindo as oportunidades de emprego. Ao longo de todo o período, então de 11 de maio até o dia 17, o complexo da Praça da Estação vai concentrar atrações culturais, atendimentos de saúde, espaços de lazer e também as vagas. Unidades móveis estarão em operação na Serralheria Souza Pinto, na Rua da Bahia, e na própria Praça da Estação, levando aí a oportunidade para as pessoas que quiserem se inscrever.
2: 6h45,
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1: Vamos falar do projeto Casas de Esperança, que tem como principal objetivo retirar menores de idade das ruas e deixá-los livres da violência que essa realidade é capaz de trazer. O projeto mantém casas que acolhem crianças e adolescentes aqui em BH, em parceria com a prefeitura, que custeia algumas despesas mensais. Os próprios idealizadores do projeto administram aí os recursos e custeiam móveis, itens de cama, mesa e banho, além de outros detalhes para manter o dia a dia dos jovens. Você pode conhecer um pouco mais sobre esse projeto no Instagram, @projetocasaesperança. Agora são 6h46.
2: Manda seu áudio pra gente aqui, ó. Manda as informações do trânsito também. Você vai compartilhar no 319-9236-0714. São 6h46, BH. Já tem prêmios também, né, Ana Júlia?
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2: Resultado daqui a pouquinho, às 7 da manhã.
3: Bom dia, Ana Júlia.
1: Bom dia.
3: Bom dia, Rafinha.
2: Bom dia, Cauã.
3: Ai, Cauã. Tô na escola, tanta maúva. Rafinha, com a música da Anacatela. Noite quadro.
2: Olha aí. Tá querendo ouvir Ana Castela, Ana Júlia?
1: É o maior fã de Ana Castela que tem entre nós, Rafa. Um beijo pra você, Cauã.
2: Beijo aí, Cauã. Boa aula pra você e obrigado pela companhia sempre. Já toca Ana Castela aqui na programação da BHFM. 6h47. Olha, Júlia.
1: Oi.
2: Vamos mandar um alô pra turma que tá com a gente no Instagram? Vamos?
1: Vamos, agora, Rafa. Muita gente chegando por aqui em @AnaJuliaGoulart, @RafinhaNoar e @BRádioBHFM. Olha só, Júnior Nocilau chegando por aqui. Patrícia Silva, Jean Flauzino, direto de Londres.
2: Alô, Jean.
1: Um beijo, Jean. Fim de semana foi animado por lá, viu, Rafa?
2: Eu tô ligado, recebi vídeo.
1: Você viu?
2: Ah, vi fotos, vi. Olha, vídeos, vi prints.
1: Aí. Cabeça aí, como hoje?
2: Cabeça cheia de marimbondo,
1: é,
2: hein, Jean?
1: É isso.
2: Tamo junto, meu garoto.
1: Jair Souza também por aqui, Eunice Almeida Pereira, Eva Xavier também ligadinha com a gente, Jaqueline Silva e Dênio Juarez. Tem aí, Rafa?
2: Tem áudio aqui no WhatsApp da BH.
1: Vamos
2: ouvir.
4: Ô, Bel, bom dia, Bel. É, não, eu gosto só de mandar os áudios aí mesmo. Gosto de ouvir a BHFM demais da conta. E só mandar os áudios aí. Pode me ajudar se você me arrumar um ingresso para um show de pagode. Um show de pagode, você me arrumar um ingresso aí. Aí você pode me ajudar.
2: Aí, ó.
1: Os melhores ouvintes do mundo, Rafa.
2: A Bel é a nossa assistente virtual.
1: Isso.
2: Ela respondeu o Gilmar aqui pelo WhatsApp da BH. Perguntou pra ele aqui, ó. Como eu posso te ajudar, Gilmar? Ô, Gilmar, você vai fazer o seguinte: se cadastra no site ou no app da BHFM. Daqui a pouquinho a gente libera ingressos pros melhores pagodes, aliás, pros melhores shows aqui de BH. 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Tem alô, BH, às 7 da manhã.

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1: Essa aí é a BH FM, menos é mais na sua BH, 6h54.
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3: Hora de falar do Cruzeiro, cabuloso em campo amanhã 9:30 PM para enfrentar o Goiás pela 5ª rodada da Copa do Brasil no Mineirão. Rafa, jogo de ida terminou empatado por 2-2. Para se classificar, o time celeste precisa vencer. Uma nova igualdade leva a decisão para os pênaltis. E o técnico Arthur Jorge foi direto ao responder se vai poupar jogadores para a sequência de compromissos do cabuloso. Vui, Rafa. Ele falou o seguinte: estamos envolvidos e temos decisões importantes até a parada para a Copa do Mundo. Vamos dar o melhor sempre, priorizando todas as competições. Agora, a nossa prioridade absoluta é a Copa do Brasil. 6h55.
1: Bora aqui pro WhatsApp da BH, 31992360714. Manda seu bom dia pra gente, manda aqui as informações do trânsito também. Você dá esse giro com a gente nessa manhã de segunda-feira, BH.
4: Bom dia. Bom dia, Rafinha, bom dia, Ana Júlia.
1: Bom dia.
4: Denise, Justinópolis, falar com vocês um negócio hoje. Rafinha, que playlist é essa, hein? Desbloqueando memórias, tá um chuchu.
1: Olha aí.
4: Bora trabalhar, tô no Antônio Carlos, indo pro centro, tá? Chuchu também, trânsito fluindo, cheio, mas fluindo. Vambora. Boa semana pra todos nós, um beijo.
1: Valeu, Denise, um beijo pra você também. A playlist fica por conta do nosso programador. Alô, John!
3: Beijo, John!
1: 6h56, Ana Júlia. Mais áudios aqui no WhatsApp da BH.
3: Vamos ouvir.
1: 31992360714. Você se cadastra também aqui no nosso site. Daqui a pouquinho vamos liberar seus prêmios aqui, não é, Ana Júlia?
3: Exatamente. 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
1: Daqui a pouquinho, 7 da manhã, tem Alô BH.

0: 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Você ouviu as principais notícias dessa manhã de segunda-feira, 11 de maio, aqui na BH.
1: Cadastro aberto para mesários voluntários nas eleições. BH inicia projeto piloto de semáforos inteligentes para ônibus. Cruzeiro enfrenta o Goiás amanhã às 9:30 da noite pela Copa do Brasil.
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0: Bora liberar seus prêmios. 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
1: Exatamente, bhfm.com.br. Corre lá.
0: Muito bem, daqui a pouquinho tem Alô BH com o tema de hoje pra você participar aqui. Se cadastra no site também pra você entrar ao vivo aqui com a gente, comentar o tema e ganhar seus prêmios nessa manhã de segunda-feira.
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0: BHFM, agora são 7:03. 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

todo mundo se encontra aqui e você já tá convidado a chegar junto, participar com a gente do Alô BH dessa segunda-feira, comentando o tema de hoje, mandando o seu áudio, mandando o seu bom dia, e a gente vai

0: começar a semana em busca do seu amor.
1: É não.
0: É mesmo. Se você tá aí do outro lado do radinho, solteiro, solteira, manda seu áudio, fala o que você tá em busca ali num parceiro. E quem sabe você não encontra a tampa da sua panela, hein, Rafa?
1: Ué, diz que toda panela tem tampa, não tem?
0: Então, a minha tá perdida por aí.
1: Ué.
0: Será que o do melhor ouvinte do mundo também tá?
1: Faz o seguinte, manda seu áudio pra gente aqui. Aí, Ana Júlia, ouvinte vai deixar o Instagram?
0: É, aí você pode deixar o Instagram. Pra pessoa te encontrar, pra vocês conversarem mais.
1: Manda aqui pra gente, ó. Pra você entrar ao vivo e ganhar seus prêmios, você tem que se cadastrar no site e no app da BH.
0: Isso.
1: Agora, você pode mandar seu áudio aqui no WhatsApp da BH FM também.
0: 319-9236-0714. Hoje nós vamos fazer o programa todo com essa voz.
1: O amor está no ar. O alô está no ar.
0: Isso. Aí você manda seu áudio, conta um pouquinho sobre você e fala o que que você tá buscando, hein?
1: Isso aí. Né? Aí tem que falar mais ou menos assim, a idade da pessoa.
0: É, onde ela mora.
1: Ah, muito bem.
0: O que que ela gosta de curtir.
1: Entendi.
0: Tipo assim, se fosse eu.
1: Vai lá, Ana Júlia, fica à vontade.
0: Eu ia falar que eu gosto de pagode.
1: Aham.
0: Que eu tenho minha idade. Que eu moro em tal lugar.
1: Isso.
0: Entendeu?
1: Entendi.
0: E que eu busco, tananã, tananã, tananã.
1: Entendi.
0: Aí
1: você
0: vai dar a descrição ali da pessoa que você quer encontrar.
1: Tudo bem, fica à vontade. Participa com a gente a partir de agora. 319-9236-0714. Vai dar namoro aqui, ó.
0: Ui, ui, ui.
1: Na sua BH FM. 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Você faz seu cadastro no site, no app da BH, e a gente vai junto.

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0: Bora com as previsões pro seu signo pra começar a semana aqui na BHFM. Alô, você que é de Áries. O dia pode ser parado demais. O dia pode ser parado demais pro gosto ariano.
1: Uhum.
0: Vale cuidar do corpo pra manter o pique e espantar a preguiça. No romance, quanto mais intimidade, confiança e cumplicidade tiver com o love, melhor. A cor é cinza, o número é 15.
1: Atenção, touro! Você vai segundar em sintonia com os seus sonhos e pode transformar ideias em realidade. Seu lado atencioso e romântico vem à tona e pode pintar uma química com alguém que você encontra sempre.
0: Ó.
1: A cor é rosa e o número é o 6.
0: As previsões agora para você do signo de Gêmeos. Ó, se você tá na pista, sua popularidade vai crescer e você vai atrair contatinhos para fazer maiores esforços. Agora pode surgir um clima de sedução também com alguém que é alvo de muita paquera, viu? A cor é amarelo, ouro, o número é 30.
1: Câncer, você deve se entrosar muito bem com quem convive e trabalha hoje, viu? No amor, surpresinhas podem rolar.
0: Uau.
1: E há a possibilidade de conhecer um crush com potencial pra te fazer muito feliz. Aí sim, Rafa.
0: Tem que ter potencial, né?
1: Ah, é. Tem que ter.
0: Tem que ter o molho, né? Senão não adianta nada.
1: A cor é azul claro e o número é o 23.
0: Daqui a pouquinho tem Leão, Virgem, Libra e Escorpião. São 7h24. Nós seguimos com a melhor playlist dessa segunda-feira.
2: Nem todo erro é errado, sabia?
0: Henrique e Juliano na BHFM.

0: aqui pro seu signo, agora pra você, do signo de Leão. Fê também é de Leão? Presta atenção aqui que tem previsões pra você agora, né, Ana Júlia?
1: Isso mesmo, Rafa.
0: Leão, você tem aí?
1: Tem aqui. Seu lado sensuelen vai ficar ainda mais forte. Ué. E você pode despertar paixões na pista. Emoções intensas devem marcar presença.
0: Olha aí.
1: O número é o 50 e a cor é creme.
0: Previsões para você de Virgem. A lua reina soberana no céu e segue em seu signo oposto, favorecendo acordos, parcerias, interesses profissionais e financeiros.
1: Olha.
0: A cor é preto, o número é 45.
1: Atenção, Libra. Cadê os librianos de plantão?
0: Cadê você? Você de Libra.
1: Disposição não vai faltar hoje no trabalho, hein? Muita criatividade e desenvoltura. Na vida amorosa, nada impede uma paquera com um colega.
0: Olha aí.
1: Astral mais romântico com o Love. A cor da sorte é magenta e o número é o 46.
0: Agora previsões para Escorpião?
1: Isso.
0: Se depender da lua, a segundona será com S de sorte.
1: Olha.
0: E quem sai no lucro é você, bebê. Boa fase também para você arriscar palpites em jogos, rifas e apostas. A cor para você de Escorpião é vermelho, o número é 27.
1: Daqui a pouquinho tem Sagitário, Capricórnio, Aquário e Peixes.
0: Bora com Júnior e César na BH. Bora.

0: astral.
1: Bora com mais previsões agora pra você do signo de Sagitário. Presta atenção, você quer de Sagitário aqui, ó. O dia será pontuado por um astral tranquilo. Segunda-feira, vamos começar na manhã essa semana, hein? O trabalho deve fluir bem. E o período é indicado para concluir atividades pendentes. A cor para você de Sagitário é lilás, o número é 23.
2: Atenção, Capricórnio, se você tá afim de alguém e sonha com um namoro firme, aproveite o bom momento para se abrir, viu? Juras e declarações podem ser decisivas para a conquista e elevarão o clima de romantismo a dois. A cor é azul e o número da sorte é o 61.
1: Agora as previsões para você do signo de Aquário. Hoje você pode encontrar boas ideias e soluções, tanto para firmar no emprego quanto para faturar em um dinheiro extra por aí. No amor, o desejo de assumir compromisso firme se fortalece. A cor é prata, o número é 9.
2: Atenção, peixes! Semana nova chegando com vibes inspiradoras. Nos assuntos amorosos, sua estrela brilha e seu jeitinho encantador deve atrair muita paquera. A cor é salmão e o número é o 9.
1: Falando em paquera.
2: Tema do nosso Alô BH de hoje. Vai dar namoro, hein,
1: Será que vai?
2: Eu tô doida pra escutar uma história aqui assim, hein? Os ouvintes que estiverem em busca de um par, em busca de um amor, podem mandar seu áudio. Conta aí quem você é e o que que você tá buscando.
1: Isso aí.
2: Quem sabe vai ser nas ondas de 102.1 que o seu amor vai chegar.
1: O amor está no ar. Aqui no Alô BH e você participa com a gente, mandando o seu áudio 31992360714. Ou então, você se cadastra no site e entra ao vivo para ganhar seus prêmios, né, Ana Júlia?
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1: Essa é a BHFM, Felipe e Rodrigo, aqui na sua BH. São 7h44, começamos essa segunda-feira com muito amor aqui no ar, hein, Ana Júlia Goulart?
2: É o Vai Dar Namoro da BHFM. Está procurando um amor? Tá em busca do par perfeito, da tampa da sua panela? Então você vai fazer o seguinte, vai mandar um áudio aqui pra gente no 319-9236-0714. Falando quem você é, o que você gosta de fazer, isso onde aí. Você mora, quantos anos você tem e o que que você tá buscando. Vai ter que dar uma resumida, né, Rafa?
1: É isso aí.
2: Mas manda pra cá um áudio de no máximo 50 segundinhos que nós vamos te ajudar a achar o amor da sua vida. Vamos ouvir a áudio?
1: Vamos ouvir. Eunice mandou aqui, ó.
3: Bom dia, Rádio BHFM, Rafinha, Ana Júlia.
2: Oi.
3: Meu nome é Eunice Paula Aparecida, tenho 45 anos, tenho um filho, Gabriel, de 14 anos, moro no bairro Novo de Canto, em Contagem, estou solteira há mais de 3 anos, procuro alguém, gosto muito de sair, gosto muito de curtir cinema, pagode, gosto muito de dançar, dança de rua, né, sou uma pessoa bem eclética, assim, adoro sair pra curtir, shopping então nem se fala, adoro em shopping, viu, gente? Aí eu procuro alguém, eu procuro uma pessoa, um homem bom, uma pessoa sincera, uma pessoa que esteja disposta, né, a me conhecer melhor e eu conhecer ela também, então sou uma pessoa bem tranquila, sabe, procuro uma pessoa sincera, honesta. E aí a gente vai se falando no privado, né? Então é isso. BHFM, todo mundo se encontra aqui. Tô boa não, hein? Tô ótima.
1: Faltou deixar seu Instagram pra gente aqui, Eunice.
2: É, dá uma buscada lá, galera. Eunice Paula, pra ver se você encontra.
1: Eunice Paula?
2: É isso.
1: É ela. Agora é o seguinte, você quer participar também? Fica à vontade. Manda seu áudio no WhatsApp da BH. Ou se cadastre no site ou no app pra você participar com a gente e ganhar seus prêmios aqui nessa manhã de segunda-feira. Bora saber o que é notícia nessa manhã.
2: Anvisa decide essa semana se mantém a suspensão de produtos de limpeza da IP. Comida de boteco chega ao fim, em breve vamos conhecer o vencedor. Em dia de homenagem a Hulk, Galo cede o empate ao Botafogo nos últimos minutos. Hora de trânsito, Avenida Pedro I tem retenção entre a rua São Pedro do Havaí e a barragem da Pampulha. Avenida Antônio Carlos também com trânsito intenso no sentido centro, com um trecho de lentidão entre Abraão Caram e o viaduto São Francisco. Já já tem mais informação.
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3: Opa, já estamos de volta ao vivo aqui na sua BHFM. Agora são 7h52. Já tem você participando com a gente aqui do tema de hoje do Alô BH. Se cadastra no site ou no nosso app.
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1: Bomba, bomba, bomba, Rafa.
2: Bora então para a primeira língua solta nessa manhã de segunda-feira, Ana Júlia.
1: Vamos lá, emoções à flor da pele no palco do Domingão com o Huck nesse Dia das Mães, Rafa.
2: Assisti.
1: Dona Déia emocionou o público ao realizar um dos grandes sonhos de Paulo Gustavo, ter um musical para contar sua história. Ela falou sobre Meu Filho é um musical que é espetáculo criado para relembrar a trajetória inesquecível do humorista e celebrar todo o seu legado. Não parou por aí, viu? Dona Déia ainda soltou a voz ao cantar Fascinação. Vamos ouvir um trechinho?
2: Vamos ouvir. Você tem aí, Ana Júlia?
1: Tem aqui, só um minutinho.
2: Aliás, um programaço ontem, viu? Acompanhei, Dona Déia deu...

0: Nossa.
1: Assisti.
0: Mas ele tá muito assistidor de televisão ontem.
1: Ontem fiquei por conta.
0: Telespectador.
1: Peguei uma tela ontem, de boas.
0: Ai, sim, hein? Filme maravilhoso.
1: Muito
0: também,
1: bom.
0: Inclusive.
1: Me
0: muito
1: prendeu
0: bom.
1: O tempo inteiro.
0: Ah, não. É sério. Não tem como,
1: eu precisava
0: não.
1: fazer outras coisas, fiquei agarrado. Gente, como não. que tem amanhã, né?
0: Demais da conta.
1: Como que ficou marcado, né? Vai ficar marcado pra sempre.
0: Pra sempre. A arte eternizando a vida, né?
1: É isso.
0: Já, já tem mais, hein?
1: Já, já tem mais.
0: Tem cantor bloqueado nas redes sociais, desabafando no palco,
1: não
0: gente?
1: Não. Bloquear ele?
0: Bloquear.

0: semana. Cheio de amor aqui nessa rádio, hein, Ana Júlia?
1: Ai, Rafa, tem jeito melhor de começar a semana? Você tá em busca de um amor?
0: Tá.
1: Tá querendo encontrar a tampa da sua panela pra não se sentir uma frigideira?
0: Tá querendo, né? Então pode vir, vem que tem.
1: Vem que tem. E tem gente pra falar com a gente?
0: Tem. Alô, alô, Thiago, bom dia.
2: Bom dia, boa semana.
1: Tudo bem, Thiago?
2: Tudo bem, boa semana pra você também.
1: Obrigada. Conta pra gente quem que você tá buscando e quem é você.
2: Ó, meu nome é Thiago, mas eu não tô buscando, eu já tenho a tampa da minha panela.
1: É mesmo?
2: Já, 22 anos.
1: Meu Deus, então dá uma dica aí pra quem tá buscando, como é que você encontrou ela?
2: Olha pro lado, não olha pra trás. E deixa o que passou pra trás.
1: Oh. Oh. Tô anotando, hein, Thiago? Tô anotando.
2: Olhar pro lado é bom e olhar pra frente principalmente, né?
1: E sem olhar pra trás. Esquecer o passado.
2: É, retrovisor é só ver quem ficou pra trás, né?
1: Ah, isso aí, viu, Thiago? Obrigada pela sua participação.
2: Nada.
0: Valeu, Thiagão. Beijo pra turma aí do Jardim Paquetá ouvindo a BHFM. Então o homem já tá com a tampa da panela dele.
1: Há mais de 20 anos, tá, Rafa?
0: Aí sim, hein? Agora, você que ainda não encontrou a tampa da sua panela?
1: Manda, quer encontrar? Seu áudio pra cá.
0: Nós vamos te ajudar aqui, né, Ana Júlia?
1: É isso aí. Conta quem você é e o que você tá buscando em um áudio de no máximo 50 segundinhos. Não esquece de deixar seu Instagram pra pessoa que interessar, né? Se interessar por você, conseguir te encontrar nas redes sociais.
0: Pegou a dica do Thiagão aí, né? Então vambora. Se cadastra aqui, vai no site, vai no app da BH. Ô Thiago, de presente você ganhou ingressos pra curtir o Luau do Acato, 16 de maio, 3 da tarde na Arena Independência.

0: segue participando com a gente aqui do tema de hoje do Alô BH. Hoje a gente abre espaço pra você buscar a tampa da sua panela. Tá buscando um parceiro, uma parceira?
1: Isso.
0: Tá afim de um relacionamento?
1: Aham.
0: Aí já é com você, BH. Manda seu áudio no nosso WhatsApp, se cadastra no site ou no app pra ganhar seus prêmios aqui, ó. Já, já. Vamos liberar pra você, melhor ouvinte do mundo, um voucher no Motel Del Rey. Com um copo personalizado aqui da BH.
1: Aí sim,
0: aí
1: hein?
0: Sim. Só vem. 319-9236-0714.
1: Cadastro aberto para mesários voluntários nas eleições. BH começa projeto piloto de semáforos inteligentes para ônibus. Cruzeiro enfrenta o Goiás amanhã, 21h30, pela Copa do Brasil. E é hora de trânsito, Rafa. Situação complicada na Avenida Nossa Senhora do Carmo, que tem trânsito lento por causa de um ônibus com problema mecânico pertinho da rua Montes Claros. Tem também um acidente complicando o trânsito na MG10, no sentido Confins, colisão entre carro e moto. Já já tem mais informação.
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1: Alô, BH, são 8:07. Bom dia.
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1: Estamos de volta aqui na sua BH, são 8:11. Bom dia, boa semana, BH.
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1: Bomba, bomba, bomba.
2: Tá bloqueado,
1: Rafa.
2: O homem. Bloquear ele.
1: Bloquear o homem. Sabe quem?
2: Quem?
1: Zé Felipe.
2: Pois é.
1: E não foi todo mundo, não. Foi Ana Castela.
2: Ah, tá.
1: A boiadeira bloqueou Zé Felipe.
2: A boiadeira bloqueou, bebê.
1: Aham. E ele contou isso, Rafa, no palco, durante um show que ele fez em Iguatama, aqui em Minas Gerais, no sábado. 5 meses depois do término com Ana Castela, Zé Felipe afirmou que a ex-namorada teria tomado essa atitude inesperada sobre os dois. Oh. E ainda pediu pra galera falar, pede a Ana aí pra desbloquear eu. Ô, Zé.
2: Ô, Zé.
1: Vamos parar de olhar no improviso, menino.
2: Menino.
1: Vamos seguir o conselho do melhor ouvinte do mundo, ó, olhar pra frente e pros lados.
2: Ai, ai, ai.
1: Não é não, Rafa?
2: É menino demais, Zé Felipe, né?
1: Ô, meu
2: meninão.
1: Deus.
2: Ô, meninão. Ô, Ana Castela, desbloqueia o menino aí, minha filha.
1: Ah, desbloqueia não.
2: Não?
1: Que bloqueada ele tá enchendo. Que isso?
2: Não, gente, quem falou isso?
1: Rafa.
2: Será por que a bloqueou ele, hein?
1: Ah, à toa não foi, não.
2: Valeu, Zé Felipe. Vai desbloquear, viu?

0: O clássico de Marisa Monte com Xande de Pilares na sua BHFM. 8:30 da manhã, vamos contar mais um aqui, ó.
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2: Bomba, bomba, bomba, Rafa.
0: Oh. Tem ator de volta pra Globo?
2: Tem, sabe quem vai voltar?
0: Quem?
2: Paulinho Vilhena.
0: Nossa, baita ator, hein?
2: Demais, Rafa. Depois de anos longe da tela da TV Globo, ele tá de volta pra fazer a nova novela da Sete, Por Você.
0: Olha aí.
2: Além do novo trabalho, ele também contou que tá de malas prontas pra mudar pro Rio de Janeiro. Uhum. Fica mais fácil ali as gravações. Junto com a esposa Maria Luísa Vilhena e a pequenininha Manuela, que é filha do casal, Rafa. Ansiosa pra ver Paulinho Vilhena de volta às telas da Globo, viu?
0: E um ator que marcou geração, né?
2: Com Malhação. Nossa, era meu crush.
0: Tá dizendo? Aqui nós seguimos até às 10 horas da manhã nessa segunda-feira. Você participa com a gente do tema de hoje do Alô BH. O amor está no ar. Tá procurando o seu amor, a tampa da sua panela? Manda seu áudio no WhatsApp da BHFM agora. 319-9236-0714. Pra ganhar seus prêmios, vai no site, vai no app da BH. Agora tem Banda Deja Vu.

0: Essa é a BH FM, aqui é 102.1. Tamo no ar com Alô BH até as 10 da manhã. Alô BH. Já mandou seu áudio pra gente aqui no WhatsApp da BH? Conta aí pra gente. Tá procurando a tampa da sua panela?
1: Hã? Tá querendo encontrar um amor? Conta quem você é e o que é que você busca aqui, ó. 31992360714.
0: Tem seus prêmios daqui a pouquinho aqui, ó. Pra você que se cadastrar no site, no app da BH, tem um voucher de 2 horas no Motel Del Rey, mais um copo personalizado aqui da sua BH. Já manda seu áudio agora, daqui a pouquinho tem você junto com a gente aqui no Alô BH.
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1: Bora falar de esporte. O Galo cedeu o empate com o Botafogo ontem nos últimos minutos do jogo. O placar ficou 1-1, com gol de Cassierra, que marcou pro Galo, e Arthur Cabral, que marcou pro Bota. O dia também foi de homenagem a Hulk na Arena MRV. Ele foi ovacionado pela torcida e se emocionou muito. O Cruzeiro jogou no sábado, ganhou do Remo e se prepara para entrar em campo amanhã, 9h30 da noite, para enfrentar o Goiás pela 5ª rodada da Copa do Brasil no Mineirão. O jogo de ida terminou empatado por 2-2 e para se classificar, o Cabuloso precisa vencer. Já já tem mais informação.
0: BH FM, agora são 8h36. 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
0: Estamos de volta na sua BH, são 8h40. Bom dia.
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0: sim, hein?
1: Alô, melhor, esse é o Panda aqui na BHFM, são 8h51, seguimos com o Alô BH até as 10 da manhã, e hoje aqui, ó, um programa especial pra te dar a oportunidade de encontrar a tampa da sua panela, né, Ana Júlia?
2: O amor da sua vida.
1: Nossa,
2: não tem nada melhor
1: que
2: o amor.
1: O amor está no ar e a Nayara também.
2: Oi, Nay.
1: Em busca do seu amor.
3: Bom dia.
1: Em busca da tampa da sua panela, Nay. Bom dia.
2: Bom dia.
3: Tô em busca da tampa da minha panela.
2: E aí, conta pra gente. Quem que você tá buscando? Quem é essa pessoa?
3: Então, tô buscando alguém que chegue pra somar. Tô aí há 3 anos já solteira, saindo de um divórcio de 12 anos casada. Eu acho que agora eu tô mais seletiva, eu tô mais pensante, eu tô mais observadora. Então tem que ser alguém que chegue pra somar, que chegue pra estar junto comigo no dia a dia. Eu tenho um filho de 11 anos, então assim, tem que ser alguém que aceite ele também na vida, mesmo que hoje ele não more comigo, mas que aceite ele. Porque eu já tô uma jovem senhora, eu gosto muito de um pagode, eu gosto muito de um samba, mas também eu gosto muito de ficar em casa assistindo alguma coisa.
2: Boa!
3: Então tem que ser alguém que tenha esse ritmo.
2: Muito legal, Nay. Como é que essa pessoa te encontra nas redes sociais?
3: Nayara.mendes.reis.
2: Nayara.mendes.reis. Seu Nayara é com I ou com Y?
3: Com Y.
2: Beleza.
1: Nayara com Y.
2: Isso.
3: Isso.
1: Repete aí o Instagram, Nay.
3: Nayara com Y. Ponto Mendes. Ponto Reis.
1: Muito bem. Estamos aqui torcendo para você encontrar o que você procura.
2: Isso aí.
3: Quando chegar o casamento, vocês vão ser convidados.
2: Por favor, Nay, a gente vai amar fazer parte desse momento. Obrigada pela participação, viu?
1: Muito bom.
3: Eu que agradeço vocês.
1: E ó, de presente da BH, você ganhou um voucher de 2 horas no Motel Del Rey. E o copo personalizado aqui da sua BH.
2: Aí sim.
1: Beijo pra todo mundo no Jardim Alvorada aí, Nay. Obrigado pela companhia.
4: De novo?
1: Não.
2: Ah, não.
4: Então presta atenção.
1: Presta atenção. Fica ligado.

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0: Essa é a BH FM. Olha no retrovisor, BH. Gustavo Lima. Daqui a pouquinho tem você participando com a gente, mandando o seu áudio aqui, ó. Ainda dá tempo de você mandar seu áudio, dizendo pra gente aqui, falando quem você procura, o que você procura pra se relacionar, né, Ana Júlia?
1: É isso, é o Vai Dar Namoro da BH FM. Manda seu áudio, participa com a gente.
0: 31992360714. Alô, BH! E nesse Instagram aí, Ana Júlia? Aqui, você postou nessa foto?
1: Não postei ainda não, menino. Correria que tá aqui hoje.
0: Tirei um tempinho aqui pra refazer uma foto.
1: Já vou subir agora.
0: Tô esperando aqui pra poder compartilhar.
1: Você vai compartilhar?
0: É lógico.
1: Pré-férias, então, selfie pré-férias.
0: Não vou perder esse flash, não?
1: Não, vamos postar agora.
0: Mesmo porque o sol já foi embora.
1: Já foi, gente.
0: Agora já não dá pra tirar
1: Era
0: mais.
1: Com o sol, já não tem mais.
0: Pois é.
1: Tempo bem nublado aqui em BH, Rafa.
0: Muito bem, daqui a pouquinho você posta e me marca lá, viu?
1: Enquanto isso, você manda seu alô pra gente aqui nas redes sociais. @ Ana Júlia Goulart, @ Rafinha Noir e @ Rádio BH FM.
0: Tem alô aí?
1: Claro que tem. Sempre tem.
0: Sempre tem.
1: Um beijo especial para Vanessa Passos Piazza, para o Cleiton Assis, Eunice Paula, um beijo, querida. Alexandre Arco Verde por aqui, Rafa, Rita Silva, Eunice Almeida, Patrícia Silva. Vamos ver quem mais está chegando por aqui. Alexandre Dornelas, Brendinha Bob e Raquel Guedes. E aí, Rafa?
0: Que galera boa, hein?
1: Turma boa.
0: Muito boa. Mandar um beijo aqui pra Mamusca, o Eufrásio, essa turma boa de Capelinha que tava aqui no fim de semana. Tava acompanhando eles aqui nas redes sociais. Eles também acompanham a gente aqui na BH FM. Muito obrigado pelo carinho sempre. Um beijo, Mamusca. Valeu, Eufrásio. Obrigado pela visita aqui em BH. E boa semana pra vocês. Pessoal da UAI Imagens Aéreas, tá com a gente também nessa manhã. Mandar um beijo aqui também pra Flávia Fonseca, o pessoal lá no Mercado Central acompanhando a nossa programação aqui. Queninho do Uber, dale, garota, aí sim, hein? Hoje é segunda-feira, né, Queninho? Então você tá mais light, né, pai? Que sexta-feira o homem mandou aqui, ué.
1: Mandou, Rafa?
0: Mandou, e tava igual manga com leite. Doido pra fazer mal.
1: Elerê.
0: Beijo aí, Queninho. Tamo junto, irmão. Deus abençoe a sua semana e a todos os motoristas de aplicativo ligados com a gente aqui na BH. O nosso muito obrigado pela carona. Vamos junto aqui até as 10 horas da manhã. Já tem o Conexão BH. E agora, o que é notícia nessa manhã?
1: Governo deve anunciar quase R$1 bilhão em investimentos na segurança pública. Cras Alto Veracruz cedia mutirão de reconhecimento da paternidade do TJMG. Cruzeiro acerta a permanência definitiva de atacante Sinisterra.
0: O sol foi embora, hein?
1: Acabou o mica, acabou pipoca e foi rápido hoje, hein?
0: Foi rápido.
1: Sol durou um total de uns 2 minutinhos.
0: O tempo de nós tirar nossa foi. Foto.
1: Hã? Foi o tempo do clique, Rafa.
0: Exatamente.
1: E ó, teremos um dia de sol... Será? Com as nuvens chegando e possibilidade de chuva à tarde e à noite, viu? Temperaturas variando de 16 graus de mínima a 26 de máxima e a umidade relativa do ar em torno de 90%. Já tem mais informação.
0: E olha como que o ouvinte da BH FM é conectado com a gente. Eu acabei de mandar o alô pro Queninho aqui, já respondeu. Foi. Rafinha, então, hoje eu tô daquele jeito. Hoje tem churrasco.
1: Que isso? Segunda-feira.
0: Chama a gente. Foi fácil de chegar.
1: Foi fácil chegar, nós estamos chegando.
2: O

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2: Alô, BH, são 9:04. Bom dia, bom dia.
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2: Essa é a BHFM, agora são 9:07, seguimos ao vivo até as 10 da manhã com o Alô BH. E já tem o Conexão a partir das 10, com 45 minutos de música, com o Trends e os melhores prêmios dessa segunda-feira. Bom dia.
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0: FM, não mexe nas minhas gavetas. Tá aí, ó. Dalili Davi na sua BH, são 9h31, seguimos ao vivo até 10 da manhã. Alô, BH! Mandou seu áudio pra gente aqui, 31 99236 0714. Bora ouvir a nossa audiência, Ana Júlia?
1: Vambora, Rafa!
0: A turma chegando aqui, ó.
2: Olá, bom dia, turma linda da BHFM. Bom dia, Aninha, Ana Júlia Blas. Bom dia, Rafinha. Bem, queridos, com relação ao tema, irei participar. Todavia não estou à procura de namorada, porque eu já tenho o meu grande amor, que é a Márcia. Ela é analista de recursos humanos de uma logística em Ribeirão das Neves.
1: Chique!
2: Mas posso dar um conselho, gente. Vou te dar um conselho aí, hein?
0: Por favor.
2: Manda flores.

0: Diz que tá afim. Leva um cafezinho na cama. Olha, faz aí um jantarzinho, arruma a casa de vez em quando.
1: Ah, é, bom.
0: Faz parte, gente. Faz parte, isso é importante. Agradar, carinho, compreensão, conversa, diálogo, respeito acima de tudo. Então fica a dica aí pros enamorados de hoje da BHFM. Um cheiro aqui, quem fala é o Sergipano em Minas, o Fábio, motorista de volante pequeno. Um abraço, turma.
2: Arrasou, aulas e palestras, muito bom, hein, Fábio?
1: Muito bom, Fábio. Beijão pra você aí, boa semana, bom trabalho. Muito obrigado pela sua companhia com a gente aqui na BHFM. Bora saber o que é notícia agora.
2: Nova lei define percentual mínimo de cacau nos chocolates. Gestantes de BH podem cadastrar filhos para vagas na educação infantil. Domingues admite dificuldade para corrigir falhas do Galo. Já já tem mais informação.
1: E daqui a pouquinho tem Conexão BH. E aí, Ana Júlia Goulart?
2: Tô online, Rafa, pesquisando o que tá bombando na internet pra contar pro melhor ouvinte do mundo.
1: Já se cadastra aqui na BH, no site da BHFM, pra você ganhar seus prêmios. Daqui a pouquinho vamos liberar pra você aqui, ó. Presta atenção. Ingressos pra curtir a casa do Hexa. Suel e Resenha do Edgar.
2: Aí sim, hein? Inclusive assisti Resenha do Edgar sábado, tá showzaço.
1: É mesmo?
2: Um beijo pra essa galera que faz o pagode de BH cada dia melhor, Rafa.
1: Você tá ligado, né? 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
1: Opa, já estamos de volta ao vivo aqui na sua BHFM, são 9h37. O Marcelo já chegou, já está tomando seu café. Daqui a pouquinho tem o Conexão BH a partir das 10 horas da manhã. E você participa aqui, ó, para ganhar seus prêmios em bhfm.com.br ou no app aqui da sua BH.

0: FM 102.1 e o Gustavo Lima aqui na sua BH. Tem Alô BH até às 10 da manhã e daqui a pouquinho aquela sequência de 45 minutos de música no Conexão BH.
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0: Alô, BH, já estamos de volta, são 9h54, daqui a pouquinho tem Conexão BH.
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0: mas antes da gente ir embora, vou mandar mais um alô pra turma aqui no Alô BH, vamos?
1: Vamos, Rafa, os melhores ouvintes do mundo conectados com a gente também nas redes sociais. Arroba Ana Júlia Goulart, arroba Rafinha Noir e arroba Rádio BHFM. Já tem selfie nossa lá.
0: Tem selfie.
1: Pré-férias.
0: Repostou. Repostei.
1: Então corre lá pra você ver. Vê nossa carinha, você que ainda não conhece a gente. Vou começar aqui os alôs, Rafa. Luciana, querida Luciana Lopes Ferreira, direto dos Estados Unidos, ouvindo a gente. Um beijo pra Núbia, do Brechó da Núbia, lá em Pedro Leopoldo. Tive com ela ontem, turma boa de Pedro Leopoldo, Rafa. Falou que põe a Gina Alexa lá no maior volume pra todo mundo ouvir.
0: Deixa eu te falar, como é que a gente chega longe assim? Como é que a turma ouve a gente lá nos Estados Unidos?
1: Ô, Rafa, é em bhfm.com.br, na Alexa, nas TVs por assinatura e no nosso aplicativo.
0: É isso aí, você entra na sua loja de aplicativos e procure por Rádio BHFM. Essa rádio é boa demais, tem música, tem prêmios.
1: Tem
0: informação.
1: Uhum.
0: Tem os melhores apresentadores, os melhores comunicadores e os melhores ouvintes do mundo.
1: Do mundo.
0: Todo mundo se encontra aqui. Você pode chegar e pode ficar à vontade. Marcelão tá chegando.
1: Tá chegando, falando em bons comunicadores, ó quem chega.
0: Já tá chegando no astral, naquele speak.
1: Na dancinha.
0: Isso.
1: Entregando molho.
0: Entregando tudo.
1: Tudo.
0: 45 minutos de música, vem aí, vem o Trends também. E vamos liberar prêmios, Ana Júlia?
1: Vamos, Rafa.
0: Par de ingressos pra casa do Hexa. Suel e resenha do Edgar, hein? 24 de junho, 4 da tarde, no Orla BH. Gisele ganhou. Gisele do Vista Alegre, final do telefone 93. Oi, Gisele, você tem que vir aqui buscar seus ingressos, tá? Segunda, sexta, 9 ao meio-dia e 1 às 4 da tarde. Final do Alô BH dessa segunda-feira, amanhã tem mais às 7 da manhã. Mas a gente chega um pouquinho mais cedo aqui, né, Ana Júlia?
1: Às 5.
0: 5 horas da manhã já estamos aqui.
1: Estamos aqui. Balangam beijo.
0: Tem o Giro BH, primeira edição. Obrigado pela sua companhia nessa segunda-feira. Uma ótima semana para você. E até amanhã, BH.
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1: BH, bom dia. Agora é 10 horas.
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1: Tá no ar o Conexão BH nesta segunda-feira, 11 de maio de 2026. Bom dia! E a frase: se a sua estrada tá difícil, não se preocupa não. Tenha fé que já já tem um viaduto e você vai dar a volta por cima, viu? Ótima semana pra você, com muita alegria e positividade, não é isso? Ana Júlia Goulart, bom dia pra você!
4: Ei, Marcelo, bom dia pra você, bom dia pro melhor ouvinte do mundo. Espero que tenha um viaduto a cada 2 metros que eu andar.
1: Por favor, né?
4: 2 centímetros, melhor.
1: Dá uma aliviada no trânsito também, né, menino?
4: Importante, viu, Marcelo? Muito bora pra importante. Cima dessa segunda-feira. Tá animado pra semana?
1: Opa, bom demais! Mas você?
4: Animadíssima, né? Tô de férias já.
1: Já tá já na pontinha, já,
4: tá,
1: né, gente?
4: Bom.
5: Não vai não.
1: Você não viu o e-mail, não?
4: Já chegou. Confirmou.
1: Então
4: tá caiu o dia na conta.
1: Opa, então tá tudo certo. Bom dia, tá no ar com

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1: A gente sempre acaba virando assunto delicado nas rodinhas, né, comandante?
2: Com certeza.

0: Deixa quietinho, né? Deixa quietinho. Turma do Pagode por aqui na sua BH, nesta segunda-feira, 11 de maio. Bom dia pra você, tá no ar o Conexão BH e agora você interage junto conosco.
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0: Tá na hora do Trend BH, não é isso, Ana Júlia?
2: É isso, Marcelo. Bom dia pra você, bom dia mais uma vez pro melhor ouvinte do mundo. Bora saber o que tá bombando na internet?
0: Opa!
2: E é o Dia das Mães. Ontem foi Dia das Mães, redes sociais inundadas de homenagens. E sabe quem aproveitou a data também pra fazer sua homenagem, Marcelo?
3: Quem, Ana Júlia?
2: O cantor Zé Felipe.
0: Opa.
2: Ele postou uma homenagem surpreendendo todo mundo, homenageando Virgínia Fonseca, que é mãe dos três filhos do cantor. Disse que ela é uma mulher incrível e que pode contar com ele sempre. Lembrando que Virgínia e Zé anunciaram o fim do relacionamento em maio, hein, de 2025, mas que pretendem manter essa relação amistosa, principalmente pela criação dos filhos. Bonitinho,
0: bonito,
2: né,
0: demais.
2: Gente? Quem também seguiu a mesma vibe foi Lucas Lima, ex-marido de Sandy, que aproveitou a data para homenagear a cantora. Postou uma foto raríssima dela com o filho. Eles que nunca divulgaram, né, o rostinho de Theo, a gente não conhece ele.
0: É verdade.
2: E aí Sandy viu a homenagem e agradeceu o carinho do ex-companheiro com quem ela foi casada por 15 anos, é tempo, hein, gente?
0: Bastante tempo.
2: E o que a gente quer saber do melhor ouvinte do mundo, Marcelo? Você que não tá mais aí com a mãe dos seus filhos, aproveitou a data pra fazer uma homenagem pra ela? Consegue ter uma relação amigável com ela? Ou não, é cada um pro seu lado, é cada um pro seu canto, não homenageou, não mandou nada, não falou nem uma mensagem, não comprou nem um presente pras crianças pra dar pra ex?
0: Deixou
2: que
0: baixo.
2: Que é mãe dos filhos, deixou pra lá, passou batido. Comenta com a gente, 31992360714.

0: Esse é o meu coração, 10h26, bom dia. Seguimos por aqui com um prêmio bom, música boa e alegrando o seu coração sempre nessa semana aí, ó. Que seja repleta de muitas realizações, de boas coisas pra você, tá bom? Tem prêmio, tem prêmio. Tem combo American Burger com sanduíche Shelby, batata frita e também um refrigerante em lata, tá fim? É no site ou no aplicativo que você vai se inscrever. Perde tempo não, bom dia.
1: É, tem coisas que a gente promete, mas não cumpre.
0: Ah, mas promete e cumpre. Desse jeito.
1: Bater na sua porta.

0: foto por aqui na
1: tô
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1: Apaixonada.
0: 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Partiu, Ana Júlia.
2: Com toda a certeza do mundo e de férias, hein? Vou amanhecer com a pagodeira.
0: deixe ela. Vem com a gente por aqui na BH e participa também, manda seu áudio aí, né?
2: Comenta com a gente, estamos falando de ex, parabenizando a mãe dos filhos, aproveitando o Dia das Mães aí pra fazer aquela homenagem. E aí, você tá mantendo uma boa relação com a mãe dos seus filhos, fez homenagem pra ela ontem. Vamos ouvir, Marcelo.
0: Bora lá.
3: Bom dia, BHFM. Bom dia, Marcelo. Bom dia, Lohana. Aqui é Fernando, de Ribeirão das Neves, do bairro Veneza.
2: E aí?
3: Sobre esse tema aí, eu vou falar com você, viu? Eu sou separado já há quase 14 anos, entendeu? E eu, mas minha ex não tem um bom relacionamento, não. Então eu não mando nada e ela também não. É cada um pro seu canto. Cada um seguindo a sua vida. Mesmo assim, ainda tem hora que não dá certo, hein? Que vem as picuinhas. Mas é isso aí. Eu não tenho um bom relacionamento, não, e não mando nada, não. E não.

0: faço questão de receber nada dela também, não. Entendeu? 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
1: É, Ana Júlia, cada bomba, um pro seu lado.
2: Bomba,
1: ali.
2: Bomba, hein, Marcelo?
1: Cada um faz a sua parte aí, mas não fala comigo que eu não falo contigo.
2: E ainda assim tem dia que dá B.O.
1: Dá um pião, uma picuinha de vez em quando que ele falou ali.
2: É sobre isso. Manda seu áudio, participa com a gente. Você homenageou a sua ex, mãe dos seus filhos ontem? Ou não, não tem uma relação boa com ela, não mandou nada, ela também não te mandou nada. E segue o bailão. Comenta aqui, ó, 31992360. 7141

0: vai gostar da vista.
1: SBH 102.1 com
2: Ela Cruz
1: e a Ludmilla, Cigana. 10h44, ótimo dia pra você, excelente semana. E ó, segue aí, manda seu áudio, participa com a gente do tema dessa hora aqui, né, Ana Júlia?
3: Ontem foi dia das mães. Você não é mais casado com a mãe dos seus filhos, mas você parabenizou sua ex? Você mandou uma mensagem, mandou um presente, mandou flores.
1: Ó. Oh.
3: Será?
1: Mas eu acho que não tá querendo mais ser ex, não, então não, ué.
3: Que manda isso, tanta Marcelo? Coisa,
1: né, Júlia? Muita coisa, né, Júlia?
3: Que isso?
1: Que isso, mas aí, muita coisa. É só um oi lá, tudo bem? Um presente, sim, tudo bem, mas...
3: Uma mensagem?
1: Uma mensagem.
3: Exagerei?
1: Eu acho.
3: Me passei,
1: eu
3: desculpa.
1: Acho que vocês
3: mandaram alguma coisa?
1: Ou nada.
3: É isso? É ou nada. É tudo ou nada. Manda áudio e conta pra gente. 319-9236-0714.
1: E a gente segue te presenteando por aqui o tempo todo na BHFM. Mirelle do bairro Califórnia, final do telefone 48, se deu bem. Faturou, Michelle. Mirelle, aqui ó. 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Aí sim, né, Júlia?
3: Comeria agora.
1: 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Já, já, tem mais prêmios por aqui na BH, ó. Par de ingressos pra curtir o samba aí com Vida Marvila, dia 22 de maio, 9 da noite, no Praia Buritis, classificação 18 anos, é no site e no aplicativo. Partiu! 11:50, bom dia!
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0: É o Ferrugem na BH, semaninha começando, onde você anda, hein? Onde você anda, você pode andar junto com a BH FM te fazendo companhia. Você vai sair de férias? Você vai viajar? Ah, não tem como sintonizar 102.1? Tem sim. Você pode baixar o nosso aplicativo no seu celular e levar a gente pra todo lado. Você vai ouvir a gente sempre. Sabia?
1: Foi uma indireta?
0: Não, que isso, né, Júlia?
1: Tô boba, gente. É claro que eu vou sair de férias e vou ouvir a melhor rádio do mundo, onde quer que eu esteja.
0: É isso.
1: No Dial 102.1, na Alexa, nas TVs por assinatura, em bhfm.com.br e no aplicativo da BH.
0: É, vem com a gente, vem com a gente.
1: Bora ouvir nossos ouvintes, Marcelo. Tamo falando da ex, que é a mãe dos seus filhos. Ela ganhou homenagem ontem, ganhou presente, flores, bombons.
0: Ou nada, nem tchum. Bom dia.
2: Aqui quem fala é o Gabriel, do bairro Planalto. Vou te falar que seu negócio, viu? Cada um pro seu canto. Que esse, né? É igualzinho radiação. Você não vê, não, mas faz um mal danado.
0: Que isso?
2: Pega FM na veia.
0: Meu Deus do céu, gente.
1: Gente.
0: Gente do
1: que
0: céu.
1: Isso?
0: Bom dia. Olá.
3: Bom dia, BHFM. Bom dia. É, aqui é o Cristiano. Sobre o tema de hoje, eu tenho uma boa relação aí com a minha ex. E mandei um parabéns pra ela, sim, de Dia das Mães.
0: Ó. Oh.
3: Parabenizei ela pela mãezona que ela é pro nosso filho. E é isso aí. Muitos anos junto, né? Foram muitas coisas boas. Então, não deixar de lembrar, não.
0: É, acho legal.
1: Arrasou.
0: Dessa forma aí é legal. Tem que ter um, né? Um...
1: Tem que ter,
0: poxa,
1: gente.
0: Mãe do filho e tal.
1: Isso.
0: Teve uma relação boa durante muitos anos, né?
1: Faz tudo pela criança, né? Faz o papel ali com maestria. Tem que parabenizar.
0: Tem sim, tem sim. E você, manda seu áudio aí, dá tempo ainda, hein? Manda, manda aí.
1: Manda aqui.
0: Manda aí. 319-9236-0714. Aí, ó. Ana Castela aí.
1: Tá difícil.

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1: Ana Castela, solteiro forçado por aqui na sua BH. Daqui a pouquinho tem outro tema pra você, melhor ouvinte do mundo, participar com a gente, né, Ana Júlia?
2: Isso mesmo. Seguimos online, roteando, pra contar pro melhor ouvinte do mundo o que tá bombando na internet. E você, participe e comenta com a gente no WhatsApp da BH, hein? 31992360714.
1: E o presentão tá saindo pra Juliana do bairro Parque Turistas, ó. Final do telefone 70. Ju, faturou aqui um par de ingressos pra curtir o Samba aí com Vida Marvila. Semana que vem, dia 22 de maio, 9 da noite no Praia Buritis, classificação 18 anos. Já sabe, 5 dias úteis pra retirar seu prêmio de segunda a sexta, de 9 às 4 da tarde. Já já, mais uma edição dos 45 de música. Sequência premiada rolando o dia todinho também, você sabe disso. Final do mês aí, 20 prêmios Mojo. Tem aqui, ó, airfryer, batedeira, cafeteira elétrica, crepeira, fogão elétrico, micro-ondas, Max Grill e muito mais. Uma revolução aí. Vem com a gente. 10h58, BH.

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6: Bora então, BH, excelente semana pra você, uma ótima segunda-feira. Bom dia, aqui falou Marcelo Rodrigues. Ó, tem presente pra você no final dos 45. Par de ingressos pra qualquer cinearte, também um copo personalizado e exclusivo da BHFM. Se inscreve lá no site bhfm.com.br ou também no nosso aplicativo. Agora,

0: mesmo.
1: Murilo Rufi.
2: Marília Mendonça.
3: Dois enganados.
1: 11h25, bom dia pra você. Tem aqui, ó, um par de ingressos pra curtir o Ao Vivo e a Cores. Humberto convida a Gabi, dia 30 de maio, 9 da noite, no Praia Bonitinho. Daí o pagodinho bom, hein? Tá fim de ir, tá fim? Fala no site pra você participar ou no nosso aplicativo, tá bom? 11h26, tem o Ian, textão aqui na BH. Musicão.

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0: Giovanni Venuto. Banda.
1: Ai, ai, ai.
0: Ai, ai, ai. Eu duvido por aqui na sua BH, finalizando mais uma edição dos 45 minutos, diretaço de muita música. E aí, ó, com prêmio pra você sempre. Ó, Edivânia do Vila Oeste, final do telefone 85. Edivânia, faturou par de ingressos pra qualquer cinearte, também um copo personalizado e exclusivo da sua BH. Ó, válido de segunda a quinta, exceto 3D, Premiere e IMAX, tá bom? Edivânia, 5 dias úteis pra retirar seus prêmios aqui, de segunda a sexta-feira, de 9 às 4 da tarde. Combinado?
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0: 11:41 agora. Bom dia.
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0: Hora de falar de futebol por aqui na BHFM, né, Ana Júlia?
4: É isso mesmo, Marcelo. Boa tarde pra você. Boa tarde pro melhor ouvinte do mundo. Bom dia ainda,
0: bom
4: gente.
0: Bom dia.
4: Olha só, Marcelo. Será que alguém aí do outro lado do radinho quer ver a seleção brasileira antes no início da Copa do Mundo? A partida pré-copa, que acontece no dia 31 de maio, que é o amistoso entre Brasil e Panamá, tá com os ingressos à venda. Os preços, precinho. Variando de R$50 a R$400, dependendo do setor. E existe aí um limite de 4 ingressos por compra. Além disso, tem que ter a biometria pro reconhecimento facial. Na próxima quarta-feira, 10 da manhã, é quando começa a venda de ingressos reservados a clientes de um banco patrocinador da CBF. Mas no dia seguinte, no mesmo horário, começa a comercialização pro público geral. Partiu ver o Brasil fazer se aquece pra Copa?
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4: Bom dia.
5: Tem alô do
4: WhatsApp. Alô aqui, ó, pro Edson do Novo Riacho, a Lilian em São João, Nepomuceno, o Thiago em Portugal.
5: Tem alô no Instagram.
4: Cleide Aparecida Gomes, Sirlene Co.

0: Fica por aqui na sua BH 11:48. Bom dia pra você. Excelente semana, uma ótima segunda-feira. E no ar, o É da Sua Conta, parceria com o PicPay Bank. E olha, gente, um dos assuntos mais comentados nos últimos dias é o novo Desenrola Brasil, programa do governo federal voltado para renegociação de dívidas, né? O Fabi, bom dia para você. Você pode explicar pra gente quem pode entrar nesse programa e como é que funciona?
1: Oi, Marcelo, bom dia a todo mundo ligado aqui na BHFM. Vamos lá, né? 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
0: Legal demais. Tem alguma condição especial para incentivar o cliente a aderir ao Desenrola, Fabi?
1: Tem sim, Marcelo. Olha, no PicPay, quem aderir ao Desenrola tem cashback depositado na conta de até 30% do valor renegociado, limitado a R$50. E taxa máxima de 1,45 ao mês, que é melhor que a taxa exigida pelo governo, que é de 1,99%. E aproveitando, o banco também está lançando o Credback, que é uma oferta voltada para restabelecer o limite, né, de cartão de crédito para quem passou aí por momentos de dificuldade. E nesse caso, clientes que não estão elegíveis ao novo Desenrola Brasil também podem ter acesso, viu, ao benefício e se escolher, aí, claro, né, se escolherem renegociar suas dívidas no PicPay, Marcelo.
0: Ó, que bacana! E até quando os ouvintes que têm dívidas podem aderir a esse programa, hein?
1: Olha, a previsão é que dure 90 dias ou até quando durarem os recursos destinados ao programa, né? Ou seja, o ideal é já olhar aí as condições para fazer a adesão o quanto antes e poder recuperar a saúde financeira, que é o que todo mundo deseja, né, Marcelo?
0: Com certeza, muito bem. Falamos do novo Desenrola Brasil, hoje não é da sua conta, numa parceria com o PicPay Bank, e amanhã tem mais. Até lá, Fabi.
1: Até amanhã, Marcelo. Bom dia pra você.
0: Bom dia.

0: gente por aqui participando das promoções, interagindo junto com a gente no Conexão BH. Daqui a pouquinho tem mais trends pra você mandar o seu áudio com a gente por aqui em 102.1 nessa segunda-feira. Excelente semana! Atenção, Daisy, do bairro Balneário Água Limpa, bairro Nova Pampulha, final do telefone 34. Daisy, se deu bem, faturou. 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Parabéns, Daisy, se deu bem.
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0: 11:56.

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0: Charlene.
1: Ai.
0: Bora. Esse aqui, senhoras e senhores, ó. Aliás, aquele ali é o Marcinho da percussão. Faz barulho pro Marcinho, faz barulho pro Marcinho. Um, dois.

0: Farmácia BH 102.1 com os melhores sons pra você aí, ó. Agora 12:15.
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0: O que tá em alta na internet, você fica por dentro aqui na BH FM e ainda comenta, né, Ana Júlia?
2: Isso, Marcelo. Agora sim, boa tarde pra você. Boa tarde pro melhor ouvinte do mundo. É a Copa do Mundo, é a seleção e é a pré-lista que tá em alta na internet. A partir de hoje, as seleções que disputaram a Copa do Mundo 2026, que acontece no México, Canadá e Estados Unidos, vão começar a convocar seus jogadores. Os países têm até o começo de junho para enviar a FIFA a lista dos 26 atletas que disputam o Mundial. Dia 2 de junho, a entidade divulga o nome de todos os convocados das 48 seleções que participam do torneio. A maioria dos países, Marcelo, já falou o dia que eles vão divulgar lá a lista dos convocados. O nosso Brasilzão anuncia no dia 20, anuncia os 26 atletas no dia 18 em um evento no Rio de Janeiro. A Copa começa no dia 11 de junho, contagem regressiva, hein, gente?
0: Tá chegando a hora, né, Júlia?
2: E a gente quer saber do melhor ouvinte do mundo. Quem? Aquele jogador criticado. Todo mundo fala mal. Mas que você gostaria de ver na Copa do Mundo?
0: Oh.
2: Quem é aquele jogador que todo mundo critica? Mas você com certeza levaria pro Mundial. Quero ouvir opiniões, hein, Marcelo?
0: Manda áudio pra gente aí.
2: Você vai querer se manifestar?
0: Neymar não pode faltar não, menina.
2: É mesmo?
0: Ah, dentro de campo ali, eu acho que ele tem um molho. Fora, eu acho que não. Mas dentro, que interessa, joga bola bem, hein, menino.
2: É.
0: Eu não acompanho muito futebol, todo mundo sabe disso. Mas
2: sim,
0: assim, o pouco que eu acompanho, eu gosto. Eu gosto do Neymar e você, né, Joelho?
2: Será que tem outros ouvintes que também levariam o Neymar?
0: Será?
2: Quero ouvir opiniões. Manda seu áudio. 319-9236.

0: Cozinho na BH. Eu mereço ser feliz? Sim, aqui na BH FM ser muito feliz. Ainda participa junto com a gente, manda sua opinião aí. Eu puxei o bonde falando do Neymar aqui, Ana Júlia. Ah. Todo mundo vem falando do Neymar, mas tem outros jogadores também, gente.
1: É, galera. Tem os do futebol mineiro. É. Principalmente os novos aí, um Caio Jorge da vida.
0: Ó. Oh.
1: Quem sabe?
0: Grandes nomes também.
1: Sim. Né? Vamos ouvir nossa galera?
0: Olá.
2: Boa tarde, boa tarde. Meu nome é Simone, eu falo...
0: Ô Simone, o que aconteceu com a Simone aqui, gente?
1: Ô Simone, volta aqui, menina.
0: Peraí, vamos colocar outro áudio aqui.
3: Boa tarde, BHFM. Boa tarde, Ana Júlia.
1: E aí?
3: Aqui é Fernando, Ribeirão das Neves, do bairro Veneza. Aquele jogador que eu gostaria que fosse pra Copa é o Neymar, tá?
1: Oh.
3: Oh. É, Neymar não tá numa fase muito boa, não, mas ele faz a diferença. BHFM, todo mundo se encontra aqui.
0: Aê, valeu, obrigado pela participação. Olá, boa tarde. Vamos falar agora com a Simone de novo. Vamos ver se a gente consegue.
2: Boa tarde, boa tarde. Meu nome é Simone, eu falo de Sete Lagoas. Então, acho que uma pessoa, um jogador que é muito criticado e deveria estar na Copa do Mundo seria o Neymar.
1: Olha.
2: Sem dúvidas. Seleção sem o Neymar, né, não tem jogo.
0: Olha aí, Ana Júlia.
1: Tô gostando de ver, Marcelo.
0: A galera chegando junto com a gente aqui, olá.
4: Ana Júlia, Marcelo, boa tarde. Clima de Sabará. Neymar não pode faltar, né, cara? Cai, não pode faltar, não. Ele joga bem, mas ele cai muito. Aí o pessoal usou ele pra caramba, mas eu quero ir lá.
0: Aí, aí. Todo mundo quer o Neymar.
1: É, Marcelo.
0: Ô, gente, mas tem outros jogadores aí também, hein?
1: Tem, vamos aumentar essa lista aí. E o Hulk, hein?
0: E o Hulk?
1: Verdade. Será que tem alguém querendo o Hulk?
0: Será?
1: O Everson, goleiro do Galo.
0: Oh, goleirão, goleirão.
1: É, uai, vamos ampliar essa lista aí. Mas tá todo mundo querendo o Neymar. E se você quiser o Neymar também, você manda o seu áudio.
0: Tudo bem.
1: A seleção é sua. 319-9236-0714.
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0: MC Livinho, por aqui, MC Pedrinho e muito mais. Se saudade sentir, se prepara. Meio dia 42 por aqui na sua BH. É viral da BH.
1: É isso, tá bombando na internet. Você fica sabendo no Trends e ouve aqui na sua BH.
0: Exatamente, ó, manda áudio pra gente. Daqui a pouquinho a gente vai reproduzir seu áudio aqui, né? Melhor ouvinte do mundo.
1: Quem, qual jogador é super criticado, mas com certeza você convocaria pra Copa do Mundo? Tamo no aquece da Copa, hein, Marcelo? Vem aí. Manda seu áudio. 319-9236-0714.
0: 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Meio dia e 43.
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2: BH meio dia 47.
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0: Caneta Cristiano na BH, o barulho do foguete por aqui, 12:52. Galera chegou junto, mandou áudio pra gente por aqui no Trends dessa hora, na Júlia Goulart.
1: Estamos perguntando do jogador mais criticado, mas que você levaria para a seleção. Vamos ouvir, Marcelo?
0: Bora lá.
2: Boa tarde, Ana Júlia, como é que tá?
1: Tudo bom.
2: Ó, tem muito jogador que merecia estar na Copa, não pode pensar. Caio Jorge, o Kaique Bruno do Cruzeiro, o Fabrício Bruno, Matheus Pereira, o goleiro do Atlético, o Everson, são jogadores muito bons. Mas essa Copa não é pra eles. Essa Copa é do Neymar.
1: Oh.
2: Tem que levar o homem. Sem ele, com ele vai estar difícil. Sem ele é impossível. Não tem como não, senhor. Ele é fora da curva. É o jogador que numa bola parada, num drible dentro da área, ele vai resolver o jogo. Não adianta.
0: Aí.
1: Habla e habla.
0: Muito bem.
3: Boa tarde, pessoal. Aqui é a Roseni, do bairro Padre Eustáquio.
1: Oi!
3: Então, quem eu quero que vai pra Copa é o Fábio. Dá uma chance pro Fábio, ex-goleiro do Cruzeiro.
1: Boa!
3: É ele. Um abraço pra você, gente.
1: Valeu!
0: Valeu, obrigado!
1: Obrigada a todo mundo pela participação.
0: Seguimos por aqui na BH, 12:53. Boa tarde!

0: José Felipe, se eu te perdoar por aqui na sua BH, daqui a pouquinho tem mais tema, né, Ana Júlia?
1: Já tem mais um assunto que tá bombando na internet pra você comentar com a gente, hein? Fica aí e já anota nosso WhatsApp, 319-9236-0714.
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0: BH agora, 12:57.
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6: 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Mais uma edição dos 45.

0: Gustavo Lima. Apelido carinhoso. Trend BH. 1:14. Boa tarde pra você. Tá na hora do Trend BH. O que tá em alta na internet, você fica por dentro aqui pra você ter comentários aí com seus amigos durante todo o dia, né, Ana Júlia?
1: Sabe o que, que o pessoal vai comentar logo mais no cafezinho da empresa, Marcelo?
0: O quê?
1: E aí, menino, já fez seu imposto de renda?
0: Ih, menino, já fiz o meu, já. É verdade, é isso aí que vai rolar, então.
1: Ou você já fez o seu?
0: Já fiz.
1: Cara, nem puxou os amigos.
0: Ainda não?
1: Não. Menos da metade, Marcelo, dos contribuintes entregou a declaração até o momento. Prazo para entrar no primeiro lote de restituição já foi, viu, gente? Acabou ontem. Os contribuintes que ainda não enviaram podem fazer isso até o dia 29 de maio. Mas a dica é aquela de sempre. Não deixa pra última hora, não, gente.
0: Deixa
1: por
0: não.
1: Favor, o sistema trava, dá tudo errado e aí você entrega atrasado. Quem perde o prazo tá sujeito a multa de 1% sobre o imposto devido, com valor mínimo de R$ 165,00 e com limite de 20% do imposto devido, Marcelo.
0: Vamos agilizar esse processo aí, minha turma.
1: Vamos dar uma olhada aí, hein, galerinha.
0: Tá na hora, tá na hora.
1: E o que, que a gente quer saber do melhor ouvinte do mundo?
0: O que, que a gente quer saber, Ana Júlia?
1: Você é daqueles que deixa tudo pra última hora?
0: É.
1: Eu sou.
0: É, você deixa tudo pra cima da hora.
1: É, por exemplo, aqui vai até dia 29, né?
0: Sim.
1: Ah, dia 28, lá pelas 8 horas da noite, eu começo a dar uma olhada.
0: Ah, é?
1: A ensaiar pra fazer.
0: Tudo tranquilo.
1: É, aí dia 29 quase infarta, morre ali de tanto estresse, que tem que mandar o treino, olhou, não deu certo e tal. A entrega.
0: Pressa agora não, não é
1: ah,
0: um...
1: Ah, pra quê? Tá
0: pressa
1: longe.
0: Pressa agora não, tá longe ainda.
1: 29, gente, hoje é de quê? Dia 11?
0: Ainda? Que
1: ai,
0: é isso,
1: Marcelo.
0: Né, Ana Júlia?
1: Não, tem tanta água pra passar debaixo da ponte até lá.
0: Muita coisa pode mudar ainda, gente.
1: Mas você não é um cara que deixa pra última hora.
0: Não, não sou não, já fiz já.
1: Eu gosto da sua organização, cara. Eu me
0: procuro.
1: Inspiro em você.
0: Procuro ser um pouco mais organizado, sim, Ana Júlia.
1: Eu quero saber quem é Tim Ana Júlia que deixa tudo pra última hora e quem é Tim Marcelo, o auge da organização. Você deixa tudo pra última hora ou não, jamais, não consegue lidar com isso? Manda seu áudio, 319-9236.

0: Friends BH, estão perguntando aqui, você é daqueles que deixa tudo pra última hora ou não? É mais organizado, mais organizada? Manda seu áudio pra gente, interage aí, ó, 319-9236-0714.
1: Gente, eu já fiz a minha declaração, faço parte do grupo de pessoas ansiosas. Fiz na primeira semana.
0: Aí.
1: Já estou ansiosa pra receber a restituição.
0: Ó, muito bem, deixou pra cima da última hora não, muito bem, e você? Olá, boa tarde.
2: Boa tarde, Ana Júlia, boa tarde, Marcelão, vocês estão bom?
0: Bom.
2: Thiago de Lagoa Santo falando.
0: Thiago.
2: Ah, depende da situação, eu por dinheiro também entreguei, porque tinha um interesse em fazer algumas coisas, precisava de declarar tudo certinho, então já fiz, o contador já fez.
0: Opa.
2: Mas ano passado eu deixei pro último dia, né? Eu acho que depende muito da situação. Eu, a grande maioria das coisas eu faço com antecedência, mas tem coisinhas que eu deixo pra última hora, assim, né? Um abraço.
0: Valeu, um abraço, Thiago, tamo junto. E você, é daquele que deixa tudo pra última hora ou não faz com mais antecedência, com mais calma, hein? Manda seu áudio, 319-9236-0714. Boa tarde, agora 1:31 BH.

0: 102.1 com os melhores sons pra você curtir sua segunda-feira junto com a gente, claro, mandar seu áudio, participa aí, você é daqueles que deixa tudo pra última hora ou não? Manda seu áudio 992360714, daqui a pouquinho a gente reproduz seu áudio por aqui na BHFM, hein, simbora? Presentão pra você que foi lá no site bhfm.com.br, se inscreveu direitinho? Muito bem, atenção então aí, Débora do bairro São João Batista, final do telefone 18, faturou kit frisão, modelador de caixas com dois cremes pra pentear, um condicionador e também o copo exclusivo da sua BH, patrocínio frisão, ligada à sua beleza, daqui a pouquinho tem mais prêmios, você sabe, é no nosso site, no bhfm.com.br, que você se inscreve pra tudo por aqui na BHFM. 1h43 agora.
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14: BH 1:47.
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0: por isso. Zé Neto e Cristiano, resumindo por aqui na sua BH, resumindo daqui a pouquinho tem mais Trends BH pra você interagir junto com a gente. Já vai anotando o WhatsApp aí, hein? 31992360714. 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
0: BH agora 1h56.
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2: Eu chorei demais.

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0: Deixa as cachaças pra lá.
1: 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Hora do Trends BH por aqui, em 102.1. 2h15. Boa tarde pra você. Lohana Lima tá na área. Boa tarde, Lolo.
2: Ei, Marcelo. Boa tarde pra você. Oi, melhor ouvinte do mundo. Tô na área, hein? Vamos começar essa semana, essa segunda-feira, com animação. Bora pra cima?
1: Sim, bora.
2: Seguinte, Marcelo. Ana Júlia falou mais cedo de Zé Felipe aqui sobre ele ter dado os parabéns pra Virgínia no Dia das Mães. O Lucas Lima também. Só que o Zé Felipe segue em alta na internet.
1: Oh.
2: Desde ontem, na verdade. Zé Felipe e Ana Castela, um dos assuntos mais comentados aí. O Zé Felipe virou assunto nas redes sociais devido a um trecho de show dele que viralizou aí nas redes sociais, em que ele cita a ex Ana Castela. No palco, o cantor brincou: tinha que deixar pelo menos o clipe de nós dois tocando aí atrás, pra poder ver a Ana, já que ela me bloqueou em tudo.
3: Ah, oh, bloqueou ele.
2: Rapaz.
3: Que isso?
2: Diria o xaropinho.
3: Meu Deus. Rapaz.
2: Essa fala do Zé é um pouco estranha, viu, Marcelo? Porque os dois, por exemplo, se seguem no Instagram. Então bloqueou em tudo? Tudo o quê?
3: Tudo o quê?
2: Foi no WhatsApp apenas. E aí os fãs começaram a chamar o Zé Felipe de biscoiteiro. esse cara aí é muito biscoiteiro. Fica querendo ganhar palco em cima da Ana. Fala que tá bloqueado, mas você chega lá no Instagram, ela tá seguindo ele, ele tá seguindo ela. Como é que ele foi bloqueado?
3: Que
2: foi
3: isso?
2: Bloqueado só do WhatsApp, então não foi bloqueado em tudo?
3: Pois é.
2: Enfim, foi chamado de biscoiteiro aí.
3: Oi, gente.
2: Muito bem, mas aí o assunto agora é outro, o tema é outro. Marcelo, eu quero saber o seguinte, você já tomou um bloco que doeu?
3: Ó.
2: Você foi olhar assim, vou falar com ela, vou falar com ele, tava lá, ó, só a fotinha cinza.
3: Parecia nada.
2: Nada, no Instagram assim, ó, usuário não encontrado.
3: Convidar para o WhatsApp.
2: Pois é, você fica chateado quando alguém te bloqueia ou você procura entender os motivos da pessoa e respeitar? É isso que a gente quer saber. 319-9236-0714. Você, Marcelo.
3: Eu fui cobrar um colega uma vez, eu falei, ó, amigo, e aí, tudo bem? Aquela pratinha, tem como ver pra mim? Aí ele me bloqueou. Não me pagou e me bloqueou ainda. Sumiu. Fiquei chateado e sem dinheiro.
2: Aí eu teria ficado, era com ódio, né? Nem chateada, não. Que isso?
3: É.
2: O cara meteu um bloco em você?
3: Meteu um bloco.
2: Tipo João Gomes?
3: Tipo, mas mete um bloco nele.
2: Mete um bloco nele. É complicado, né?
3: E você, Lolo?
2: Ah, então, gente, vou contar pra vocês. Eu tomei uma vez que doeu.
3: Doeu?
2: Doeu, tomei. Porque eu tava no meio de uma discussão. Pau quebrando, e aí a pessoa falava, eu falava. Um ser humano, né? Um ser humano que eu digo, homem.
3: Um homem.
2: Era uma coisa ali meio DR, tá, gente?
3: Ah, tá.
2: Aí ele falava, eu falava, ele falava, eu falava. Aí eu falei um negócio, ele não gostou.
3: Ô, gente!
2: Aí na hora que ele, em vez dele devolver, me largou 3 meses bloqueada. Aí depois ele me tirou de lá do cativeiro, lá dos bloqueados.
3: Deu um gancho,
2: lá.
3: Mas...
2: Me deu um gancho, mas depois voltou.
3: Meu Deus.
2: Tu tá tudo bem, lindo? Como é que você vai?
1: Manda seu áudio, participa com a gente por aqui do Trends BH.
2: Manda notícias.

0: todo mundo?
1: Todo mundo vai jogar.
0: Essa é BH FM 102.1 por aqui, 2h29, tá rolando Trends BH dentro do Conexão. Todo mundo chegando junto, mandando seu áudio, né, Lohana Lima?
2: Você já tomou um bloco que doeu? Você fica chateado quando alguém te bloqueia ou você procura entender os motivos da pessoa? Bora ouvir?
0: Olá!
3: Eu vou te contar uma coisa, viu? Eu ficaria muito chateada de ser bloqueada e fico, sabe por quê?

0: chega a bloquear porque ela não quer mais. Então, vida que segue, né? A fila anda, bebê.
1: Olha.
0: Boa tarde, galera.
1: É sobre.
2: Ah, não é bem assim não, Cris.
1: Não é não, Lolo?
2: Às vezes a gente bloqueia de raiva. Não é que você não quer. É você não quer querer.
1: Ah, tá.
2: Entendeu?
1: Aí bloqueou ali, acontece.
2: É, aí depois desbloqueia.
1: Dá aquele ressentimento, ah, meu Deus.
2: É, a raiva passa, aí você vai lá um dia, um sábado à noite, ali, tá. Desbloqueia lá.
1: Manda o seu áudio pra gente aí, ó. 319-923.

0: Márcia BH, Henrique Castro, Menos é Mais por aqui, finalizando os 45 minutos diretaço de muito som pra você. Notou a sequência das três músicas ou dos três artistas? É no site, no aplicativo, que você vai conferir direitinho o regulamento pra você se inscrever. Simbora, BH. Tá rolando também um trend, né, Lolo?
1: Isso aí, Marcelo. Estamos perguntando o seguinte: você já levou um bloque? Já foi bloqueado? E doeu? Quando você é bloqueado, você costuma entender os motivos da pessoa ou você fica chateado? Conta pra gente.
0: Manda aí áudio, fica à vontade. Presentão saindo pro Thiago do centro, final do telefone 08, faturou em Thiagão. 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
9: Pelo terceiro ano consecutivo, Belo Horizonte recebeu o certificado Tree City of the World, traduzindo, Cidade Árvore do Mundo, pelas diversas ações ambientais adotadas no município nos últimos anos. Em 2025, foram realizados mais de 50 mil plantios, além do lançamento do Plano Municipal de Arborização Urbana, que tem o objetivo de ampliar e conservar as árvores nas áreas urbanas de forma planejada, estabelecendo ações imediatas e estratégias de longo prazo, integrando o manejo adequado, o monitoramento contínuo e a priorização de intervenções em áreas estratégicas. Plantios voluntários também são incentivados pela Prefeitura de BH. Você encontra mais informações no próprio site da Prefeitura de BH. E para mais informações como essa, me segue no @SilviaCastroDC.
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0: BH 2:48.
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0: Tchau, Gustavo Mioto. Pedido de socorro na BH, 2h52. E aí, Lolo?
1: Bem na hora que o Gustavo Mioto tá cantando, a gente vem falar de Ana Castela e Zé Felipe.
0: Aí, é o pedido de socorro.
1: É, pois é. O que tá rolando, gente? Diz o Zé Felipe que Ana Castela bloqueou ele de tudo.
0: Ah, meu Deus.
1: Falou ontem no show. E você, já tomou um bloque que doeu? Você olhou e falou, agora... Agora já era. Ou você procura entender os motivos da pessoa e não fica chateado. Conta pra gente.
0: Olá.
2: Boa tarde, Lolo. Meu nome é Maria Margarete.
1: Oi.
2: Moro no bairro Ipiranga. Então, o assunto de hoje é sobre bloqueio. Eu vi você sendo bloqueada.
1: Ah, é, menina?
2: Aí passa uma semana, duas semanas, a pessoa me desbloqueia. A gente fica... Depois vai me bloqueia.
1: Uai, que é isso?
0: Ó, é um bloqueio, desbloqueio, desbloqueio, bloqueio.
1: Ah, mas aí a pessoa já tá...
0: É.
1: Ela tá um pouco mal acostumada com isso já. Por que você não bloqueia ele também? Que aí na hora que ele desbloquear, ele não vai ter jeito. Que aí ele que vai estar bloqueado. Faça uma surpresa pra ele na próxima.
0: Será? Mas parece que ela também tá gostando da história.
1: Ah, não. Se ela estiver gostando, tudo bem. Mas se ela não tiver, faz uma surpresa pra ele. Na hora que ele te bloquear, você bloqueia ele também. Quando ele desbloquear, aí...
0: Surpresa.
1: Inclusive, eu já fiz isso.
0: Já? Meu Deus.
3: Boa tarde, BHFM.
1: Oiê.
3: Eu também já levei aquele bloqueio. Que bloqueou até o coração.
1: Oh.
3: Mas depois superei.
1: Superou? Ah,
3: depois
1: que
3: quem bloqueou fui eu.
1: Aí é o momento de brilhar. Aí é o momento de brilhar. É nessas horas, Marcelo.
0: Parece que o jogo virou, né?
1: Parece que o jogo virou. Aí você bloqueia primeiro. Adoro.
0: Meu Deus. Daqui a pouquinho tem mais uma edição dos 45 minutos por aqui na BHFM. Agora 5 faltando pras 3. O Natanzinho Lima, me apaixonei nessa morena.

0: Joãozinho Lima por aqui na sua BH. Me apaixonei nessa morena. Ah, Lulu, depois dessa aqui a gente tem que ir embora. Aliás, eu vou embora.
1: Deu a hora pra você,
0: pra
1: né?
0: Mim deu a hora.
1: Eu vou ficar aqui até as 8 da noite hoje. Inclusive, a gente tem visitas aqui hoje no nosso. Temos visitas aqui nos nossos estúdios, os ouvintes que estão aqui. Vocês vieram buscar prêmio?
0: Vieram buscar prêmio?
1: Tá vendo? Olha só, a galera ganhando prêmio aqui na rádio. Patrick, Patrícia, Gabriela e o João estão aqui com a gente hoje. Valeu pela presença e ó. Você tá indo nessa?
0: Eu tô indo nessa, amanhã tô de volta a partir das 10 da matina com Conexão, Trends, tudo que tá bombando na internet pra galera interagir junto com a gente, né, Lulu?
1: E eu sigo por aqui com os hashtags e mais tarde com o giro de 6 até as 8 da noite. Combinado? Espero todo mundo. Beijo!
0: Valeu, beijo!

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2: Pesquisas mostram que a prática de desenhar regularmente pode fortalecer conexões em nosso cérebro. Idosos que desenhavam diariamente relataram sensação de presença e foco, semelhante à meditação, e quase 75% entraram em estado de fluxo, aquele momento em que o tempo passa sem perceber quando estamos inteiramente entregues e dedicados ao que estamos fazendo. Quer fazer um teste simples para testar como anda a saúde do seu cérebro? Desenhe um relógio de ponteiros e marque 10 ou 11 horas. Parece simples, mas erros na posição dos números, ponteiros no lugar errado ou relógio incompleto pode indicar alterações cognitivas que merecem atenção médica. No mais, rabisque à vontade e deixe a criatividade e o seu cérebro trabalharem. Para mais boas dicas como essa, me segue lá no @SilviaCastroDC.
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0: Mário. Antes teve Gustavo Lima. Assunto que dói, a primeira Marvila Fox. Vou falar em Marvila. 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BH, boa tarde, 3:10. Aqui continua.
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Henrique Juliano na BH, Liberdade Provisória. 3h28, 45 minutos de música direto. 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Ferrugem, arrependidaço, a sua BH. Hoje mesmo.

0: faço agora. Faltando 18 para as 4. 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Sai pra você. Girlaine do Santo André. Final do telefone 91. Girlaine. 5 dias úteis para você colar na BH e retirar seus prêmios, hein? Avenida Raja Gabalha, 3502, quarto andar, bairro Estoril, entre 9h30 e de 16h. 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
0: BH, faltando 17 para as 4.
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0: Tarde fria de segunda-feira aqui em BH, tá na hora de informação com ela, Lolô do Barreiro. Oi, Lolô, boa tarde.
3: Oi, Celinho, boa tarde pra você. Oi, melhor ouvinte do mundo. Bora de notícia?
0: Vamos.
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3: Consumidores que encontraram ou que venham a encontrar produtos contaminados da marca IP podem realizar a troca do item por outro semelhante ou solicitar o ressarcimento do valor em supermercados de Minas. O direito foi comunicado pela AMIS, a Associação Mineira de Supermercados. De acordo com a associação, apesar do direito, os consumidores afetados devem inicialmente procurar o serviço de atendimento ao consumidor, o SAC, da fabricante IP, responsável pelos procedimentos de recolhimento, troca ou ressarcimento dos produtos. O serviço está disponível no e-mail ac@ip.ind.br ou no telefone 0800 1300 544. No entanto, caso a questão não seja resolvida pela fabricante, os supermercados podem ser acionados pelo consumidor em razão da responsabilidade solidária existente entre os integrantes da cadeia de fornecimento prevista pelo Código de Defesa do Consumidor. A CBF vai enviar no final da tarde de hoje para a FIFA a relação com 55 nomes pré-convocados para o Mundial, que começa daqui um mês. De acordo com as informações do GE, a tendência é a ausência mesmo do Estevão, do Chelsea, por conta de lesão. Já o Neymar aparece na pré-lista, mas a presença entre os 26 que serão anunciados daqui uma semana é bem improvável. O envio da relação faz parte do protocolo exigido pela FIFA para a competição. Dessa maneira, todos os 55 jogadores serão inscritos na Copa do Mundo, sendo que apenas 26 podem fazer parte da delegação. As seleções têm até a data da abertura da competição para fazer alterações que acharem convenientes entre esses jogadores.
0: Será que teremos alguém que joga aqui em Minas?
3: Acho.
0: Fabrício Bruno vem sendo convocado, né?
3: Mas na lista final, não.
0: Na lista final, a gente não sabia.
3: Muito difícil, viu, Sally?
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3: Incêndio atingiu o Circo do Tirulipa, em Natal, na madrugada de hoje. O artista foi às redes sociais e, abalado, lamentou o incidente, dizendo: Jesus, dai-me forças. De acordo com o G1, o fogo foi controlado pelo Corpo de Bombeiros e não houve feridos.
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3: Tudo dito, Salinho?
0: Tudo dito, bora tomar um chocolate quente.
3: Olha ele.
0: Hoje tá combinando, hein?
3: Você tá sentindo esse frio todo?
0: Tô sentindo, tá frio.
3: Tá?
0: Hoje em BH tá frio.
3: Eu achei que deu uma esfriadinha, mas não vai falar tanto.
0: Esfriadinho, achei
3: assim,
0: esfriaduna. O
3: que é isso, gente? Peguem as pantufas do Célio.
0: Bora.
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16: Alô, alô, empresas e governo. A população, de forma geral, vai cobrar cada vez mais responsabilidade e ação com relação ao aquecimento global. No Brasil, 70% dos entrevistados da pesquisa Ipsos afirmam que é preciso agir agora contra as mudanças climáticas para não comprometer as futuras gerações. 71% dizem que o país deveria fazer mais para enfrentar a crise climática, o que mostra também uma maior preocupação dos brasileiros. E quando há preocupação, há também ação. Ao mesmo tempo que cada um tem se empenhado para evitar o desperdício e o gasto com energia, tem também cobrado mais ação do poder público. É esse o caminho. Todo mundo fazendo a sua parte, não acha? Me conta lá no arroba Silvia Castro DC.
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0: BH 10 para as 4.
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1: 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Jorge Matheus. Cantada boba. Já já tem 45 minutos de música direto pra gente, sem comerciais, hein? 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
1: BH, faltando 1 para as 4.

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19: Bora lá, curtir os melhores sons nessa tarde, segunda-feira, 11 de maio. Por aqui é o Célio Barbosa. E a partir de agora,
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Acato e Ronaldinho Gaúcho, rolê aleatório. Vou falar nisso, sabadão tem, hein? Luau do Acato, 3 da tarde, Arena Independência e a promoção exclusiva da BH. 3h16, a gente segue por aqui com 45 minutos de música.

0: informação na BH com ela, Lulu do Barreiro. Oi, Lulu.
1: Oi, Celinho. Boa tarde pra você. Oi, melhor ouvinte do mundo. Bora de notícia.
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1: A Prefeitura de Betim realiza a partir de hoje a vacinação de cães e gatos após a confirmação de 2 casos de raiva em morcegos que foram encontrados nos bairros Capelinha e Parque das Acácias. No bairro Capelinha, a vacinação será realizada em posto fixo até o próximo dia 13 de maio, de 9 às 4 da tarde, na Avenida Nova York, número 356. Já no bairro Parque das Acácias, a vacinação casa a casa segue até a próxima sexta-feira, dia 15. No dia 16 de maio, as equipes vão retornar aos imóveis que estavam fechados durante a semana e também haverá vacinação em posto fixo na Casa de Ração Arca de Noé, na Rua Santo Agostinho, número 290, no Vila Cristina. Após ficar 6 partidas sem ser acionado pelo Cruzeiro, pelo técnico Arthur Jorge, o Vidalba saiu do banco de reservas contra o Bahia para atuar ali, deu uma improvisada, né, na lateral. E com isso ele completou o 100º jogo com a camisa do Cruzeiro. Ficou, claro, emocionado com a marca e com isso ele é o 10º estrangeiro com mais partidas na história do clube. Isso aqui é babado, hein?
0: O quê?
1: Olha só, Viviane Araújo comentou sobre a decisão do Belo de exibir cenas românticas dos personagens Misael e Consuelo durante um show realizado em abril. Ixi. Na apresentação, Belo utilizou no telão imagens da novela Três Graças, mostrando momentos de beijo e romance entre os personagens. A Vivi, ao tomar conhecimento da situação, entrou em contato com a equipe do cantor para pedir que as imagens deixassem de ser exibidas nos shows. Ela disse o seguinte: eu acho que não tem nada a ver. Pedi amigavelmente, conversei e disse: não tá legal. Não tem nada a ver porque ali é o Belo que tá fazendo o show e não o Misael.
0: Certíssima.
1: Vivi deu a letra, hein?
0: É.
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1: Tudo dito?
0: Tudo dito. Já sabe, né? Às 6 tem Giro BH, segunda edição.
1: Tem.
0: A senhora vai estar aqui.
1: Claro, sempre.
0: Com
1: sempre
0: muita informação.
1: Aqui. Muita.
0: Prêmios.
1: Prêmios.
0: E com os melhores ouvintes do mundo.
1: E café.
0: Café também.
1: Vamos tomar um café?
0: Bora.
1: Bora.
0: Agora. Tchau.

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5: O número de fumantes no Brasil subiu pela primeira vez em quase 20 anos. E os motivos dizem muito sobre o momento que estamos vivendo. A pandemia aumentou a ansiedade e o isolamento. Crises econômicas e estresse no trabalho já são também grandes motivadores que levam ao vício. Mas, se é que existe um lado bom nessa história, é o reconhecimento do SUS com um programa especialmente elaborado para quem quer parar de fumar, combinando terapia em grupo, adesivos de nicotina e outros medicamentos. O programa brasileiro é reconhecido pela OMS como um dos melhores do mundo e quase quadruplicaram desde 2019. Para participar do programa, o usuário pode procurar uma unidade básica de saúde ou centros especializados de referência, onde profissionais capacitados conduzirão a avaliação e indicarão o tratamento mais adequado. E para mais boas notícias como essa, me segue lá no @SilviaCastroDC.
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0: Bruno Henrique, Mala. 5 em ponto. Daqui a pouquinho, os melhores sons da nossa programação pra você, hein? Vai começar o Top Hits, as 12 músicas mais pedidas. 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BH 5 e 1.
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1: O programa é bom, hein? Agora sim, as melhores.

0: para você curtir muita música, acompanhar também as informações com a Lulu do Barreiro e participar com a gente. 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

0: Menos é mais de Natan, pela última vez. 4 para 6, daqui a pouquinho. Tem o Giro BH, segunda edição, hein? Música, informação e prêmios para você, o melhor ouvinte do mundo.
1: 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E a hora certa.
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0: Então bora lá, Lulu.
3: Bora lá, Celinho. Falar de Copa do Mundo. Hoje já tivemos a pré-lista do Brasil e também da Argentina. O técnico Lionel Scaloni da Argentina anunciou hoje a pré-lista da Copa do Mundo com 55 jogadores. Dois atletas que defendem o Palmeiras estão entre os pré-convocados. O atacante Flaco Lopes e o lateral Agustín Jay. Eles são os únicos argentinos que atuam no futebol brasileiro nessa lista. Quem também aparece entre os pré-convocados é Gianluca Prestiani, do Benfica. E uma curiosidade, Celinho, é que ele foi punido recentemente pela UEFA após acusações de ter proferido um insulto homofóbico contra o Vinícius Júnior do Real Madrid. Sendo assim, se convocado, não poderá atuar nas duas primeiras partidas da seleção contra a Argélia e Áustria, porque precisa cumprir suspensão.
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2: Segunda-feira, 11 de maio. Chega aí, porque tá começando a segunda edição do Giro BH FM com ela. Lolo do Barreiro. Boa noite, Lolo.
3: Ei, Celinho. Boa noite pra você. Oi, melhor ouvinte do mundo. Bora pra cima de mais uma edição do Giro BH. Juntinhos até as 8 da noite, com muita informação, muita descontração, muita música e, claro, você aqui com a gente, participando, mandando a sua mensagem pelo 319-9236-0714. A gente quer saber, ó. A buzina aí.
2: É, a galera que tá no trânsito.
3: Já
2: aí.
3: Chegou chamando na buzina, Celinho?
2: Já chega.
3: Chama
2: já.
3: O povo aí de novo. Faz favor. Ah, meu Deus. Será que tá tudo garrado?
2: A raja tá.
3: Ih, raja. Tá devagarzinho
2: tá
3: ali.
2: Devagar.
3: Ó. Celinho já chegou chamando na buzina, gente. A gente quer saber se você também tá aí no trânsito, preso, indignado, estressado nessa segunda-feira ou não. Se no caminho que você tá, as coisas estão fluindo numa boa. Manda pra gente no nosso WhatsApp, áudio de no máximo 30 segundinhos contando como é que tá o trânsito. E Celinho, tá valendo o quê? Valendo
2: 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O Luau do Acato, a partir das 3 da tarde, na Arena Independência, classificação 16 anos. Ah, quero ir no Luau do Acato. Sabadão, tô de boa. Como é que faz?
3: Está chateada, que eu magoei, decepcionada e tri... Ah, muito bem.
2: Você vai estar lá nesse? Vai nesse?
3: Nesse. Você tá sabendo que os meninos do Acato vão estar aqui, né?
2: Ah, vão vir no cassino?
3: No cassino da Caiete.
2: Ah,
3: então, primeiro de tudo é que a gente já tem um encontro com o Acato no sábado de manhã. Depois, lá no evento. 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
2: Você vai se dar bem, tenho certeza. Tá na hora, os destaques de hoje.
3: A Avenida Cristiano Machado terá interdição no sentido bairro centro a partir de amanhã.
2: Ué, Cristiano Machado já agarra normalmente e vai ter interdição ainda?
3: Calma.
2: Ei, gente, sofrimento, hein? Amigo.
3: Calma. Não é 6 horas da tarde, não. Calma. Ah, tem um horário, vai ter um horário. Aí. Calma. Não precisa ficar nervoso. Aí você bota o povo ansioso. Calma.
2: É, porque Cristiano Machado.
3: Olha lá, ele já tá nervoso. Olha lá.
2: Antônio Carlos, Cristiano Machado. Já tem as ruas.
3: Eu vou explicar. Olha só, Betim retoma a vacinação em cães e gatos após casos de raiva em morcegos. Eita. Explico melhor já já também. Por último, aquela...
2: Por último.
3: Oi?
2: Por último.
3: Por último. Mulher acha que casa está sendo invadida por ladrões, mas não. Não, não, não, não, não. Ela encontra 2 jacarés brigando na varanda. Ah, sério.
2: Você tá brincando.
3: Briga de jacaré.
2: Briga de jacaré, tô fora.
3: A gente mete a colher?
2: Não, de jeito nenhum, sai fora. Sobe pra gente. O último é isso, Lolo.
3: Não posso falar agora, Celinho?
2: Jacaré?
3: Jacaré, será que foi lá no Caiçara?
2: Não, não, no Caiçara tem jacaré.
3: No Ermelinda?
2: Não tem
3: lá
2: jacaré.
3: Lá perto da sua casa, lá, ó.
2: Lá não tem jacaré,
3: eu
2: não.
3: Eu acho que foi lá, hein?
2: Lá tem uns calangão.
3: Tem um calangão. O que é calangão?
2: Calangão, que eles vêm andando no muro. Que
3: credo, aqueles bichos feiosos.
2: Não tem.
3: Tem perto lá da sua casa?
2: É, tem.
3: Eu tenho medo deles.
2: Já vi eles até namorando.
3: Namorando?
2: Mas brigando igual jacaré, não. Sério, Lolo?
3: Esse que é abraçadinho, dos calanguinhos.
2: Tem que ver os calanguinhos fazendo calanguinhos.
3: Fazendo calanguices.
2: É. Bora começar, Lolo.

0: E Ferrugem, o desejo e o medo, a gente, pra ser um bolo ali na televisão agora, uma coisa mais linda.
1: Olha lá, ó, olha o Tufão, olha, cortando o bolo ali, ó.
0: Ela cortando o bolo.
1: Não é de limão, não, Celinho.
0: Não é, não, é laranja.
1: Olha lá, cor de laranja purinho, ó.
0: É, bolo de laranja.
1: E, gente, vocês estão vendo Avenida Brasil? Espero que não.
0: Deu água na boca agora.
1: Se vocês ligarem
0: na televisão, viu?
1: Na novela, aí vocês não vão escutar, gente, ó. Aí não dá, né?
0: Dá não. 3 horas, 13 minutos, mas bom de informação, hein, Lulu?
1: Celinho, informação importante, ó. A Cristiano Machado vai ter interdição total entre a MG10 e a Rua Gabirobas, no sentido bairro centro, no bairro Vila Clóris, a partir de amanhã, para obras de recapeamento. Mas a galera do horário de pico pode ficar mais tranquila, porque a intervenção vai acontecer apenas de 8h30 da noite até as 4 da manhã, para não impactar o tráfego nos horários de pico. Nossa. A previsão de conclusão dos trabalhos é para a próxima sexta-feira, dia 15. Então, de terça a sexta, de 8h30 da noite até as 4 da manhã, interdição na Cristiano Machado, sentido bairro centro, entre a MG10 e a Rua Gabirobas. O serviço integra as obras da nova trincheira da Avenida Cristiano Machado, e agentes da Unidade Integrada de Trânsito, BH Trans, Guarda Municipal e Polícia Militar, vão operar o tráfego na região.
0: Boa. Falar em trânsito, vamos ouvir a turma agora, Lulu.
1: Cadê a nossa galera? Oiê.
2: Oi. Fala, Lulu. Fala, Celinha. Aqui é o Rodrigo de Betim.
1: Tudo
2: mais.
1: Bem? Tudo bom?
2: Tô aqui na Anel Rodoviária, sentido Nova Lima aqui, ó.
0: Que altura você tá aí?
2: Sentido Rio de Janeiro, que depois do Shopping Del Rey, que tá tudo agarrado.
0: E perto de casa?
2: Aí chegando aqui no viaduto sobre a Pedro no segundo aqui, é o Fiorino ali na faixa da esquerda, segurando o trânsito. Aí embolou aqui tudo aqui na Anel Rodoviária. Uma Fiorina estragada ali, aí embolou tudo. Abraço, galera. Aqui, sábado foi meu aniversário, hein?
1: Parabéns!
0: Parabéns atrasado.
1: Mim,
2: né? Deus abençoe, tudo de bom.
0: Amém, felicidade, tudo de bom pra você, viu?
1: Muita
0: Rodrigo?
1: Saúde, olha lá, Celinho, servir o cafezinho agora com bolo, ó, o café quentinho, olha lá, vida, fumaça.
0: Vou desligar essa televisão.
1: Nossa senhora, eu tô com
0: fome. Me dando uma fome aqui agora, que eu vou te falar. Outro fome, desse bolo aí, viu?
3: Boa noite, BHFM.
1: Oiê.
3: Aqui quem fala é Ângela.
0: Ei,
3: eu
0: Angela.
3: Sou do Conjunto Água Branca aqui em Contagem.
1: Tudo bem?
3: Estou aqui voltando do serviço com a minha amiga.
0: Uhum.
3: E estamos justamente na Tereza Cristina, né, aqui na Via Expressa. Como sempre, o trânsito tá daquele jeito. Hoje tá um pouquinho menos, mas todos os dias é aquele trânsito que vocês já imaginam como tá aí na Rádio Gabalho, que vocês falaram agora, né?
0: Uhum.
3: Pois é, isso aí. Estamos aqui curtindo a BH.
0: Que
3: gostaria
0: bom.
3: De mandar um beijão pra todos vocês. Vocês estão de parabéns. Cada programação mais legal do que a outra. Beijos. Beijos, beijos, beijos. E fiquem com Deus aí, tá bom?
0: Amém. Beijo pra você também, Ângela. Como é que faz pra participar? Manda áudio contando pra gente a situação do trânsito nessa noite de segunda-feira, Lulu.
1: No 31992 36 0714.

0: Davi Quaresma, não sei te desprezar. 6h21. Vai falar de morcegos agora?
1: Vou falar dos cãezinhos e gatinhos que estão sendo vacinados, viu, Célio? A Prefeitura de Betim realiza a partir de hoje a vacinação de cães e gatos após a confirmação de 2 casos de raiva em morcegos encontrados nos bairros Capelinha e Parque das Acácias. No bairro Capelinha, a vacinação será realizada em posto fixo entre os dias, aliás, até o dia 13 de maio, de 9 da manhã até as 4 da tarde. No posto localizado na Avenida Nova York, no número 356. Já no bairro Parque das Acácias, a vacinação casa a casa segue até a próxima sexta-feira, dia 15. No dia 16 de maio, as equipes vão retornar aos imóveis que estavam fechados durante a semana. E também haverá vacinação em posto fixo na Casa de Ração Arca de Noé, na Rua Santo Agostinho, número 290, no Vila Cristina.
0: 6h22. Vamos ouvir nossos amados ouvintes?
1: Cadê a nossa galera, Celinho? Boa noite.
2: Boa noite, BH FM. Boa noite, Lolo, Celinho.
1: Oiê.
2: Sariele. Tô descendo aqui do Buritis.
1: E aí, Ari.
2: Como sempre, ali um engarrafamento de 12, 15 minutos da Raja até a UniBH, mas eu tenho que ir lá buscar a Olivia.
0: Olivia.
2: Olivia é fã dessa Lolo, ela adora essa Lolo
1: meu
2: dela.
1: Deus.
2: E ela é fã também da Ana Castela, mas a Lolo ganha o coração dela todos os dias. A Ana Castela é só final de semana que eu deixo ficar escutando, né?
0: Uh-huh.
2: A não ser que toque na BH FM. Então toca na BH FM, Ana Castela, pra Olivia escutar, gente. Beijão, boa noite.
0: Beijo.
1: Ah, que
0: Olivia,
1: linda. Um beijo pra você, Olivia. É a Ana Castela e a Lolo do Barreiro. Olha só, que
0: tá
1: loucura.
0: Demais, hein,
1: que dupla. Obrigada, Olivia, pelo carinho. Um beijo pra você e pra mamãe também. Beijo.
3: Ei, Lolo.
1: Oiê.
3: Como é que vocês estão, gente? Bom?
0: Bem.
3: Tem um tempão que eu não mando áudio aqui, só porque não conseguia gravar o outro número de jeito nenhum.
1: Ah.
3: Aí agora que vocês voltaram pro número antigo, aí eu mando, porque já tem o salvo aqui, né?
1: Muito bem.
3: Deixa eu falar com vocês um negócio.
1: Diz aí.
3: Não fala dessa interdição ainda, Cristiano Machado, não, que até gelo.
1: Calma.
3: Ô, gente, aqui já tá difícil demais transitar.
0: Ali é complicado.
3: Geralmente, dia de segunda-feira, na hora de ir embora, era tranquilo.
0: Uhum.
3: Só que já tá ficando tudo ruim. Todo dia parece sexta, o trânsito tá muito agarrado. Eu tô aqui na altura entre o 1º de maio e Guarani e não anda de jeito nenhum, mas o trânsito vem desde lá de trás do Minas Shopping e vai lá até aquela obra do caos.
0: É o Shopping Estação.
3: Oh, Deus, por quê? Mas vamos que vamos, né? Agradecendo sempre, ouvindo a BH FM, que é a melhor. Adoro vocês, gente. Um abraço. Aqui é Cris de Vespasiano.
1: Valeu, Cris. Obrigada.
0: Beijo,
1: pelo
0: Cris.
1: Carinho e pela audiência. Calma, turma da Cristiano Machado. Vai ser a partir de 8h30 da noite, tá bom?
0: Vai juntinho com a gente aí. Até às 8h, Giro BH, segunda edição.

0: Henrique Castro, menos é mais, nem pagando. 6:30 agora. Ô, Lulu.
1: Oi.
0: Vamos ouvir a Júlia aqui.
1: A Júlia? Oi, Júlia.
2: E aí, BHFM, eu sou a Júlia. Tô aqui passando pelo viaduto Itamar Franco, sentido centro, e aqui tá livre, viu? Mas o sentido bairro, nossa, gente, tenho dó de quem tá lá, viu?
1: É.
2: Beijão. Eita. Pra vocês.
1: Vixe, então.
0: Beijo,
1: lá tá complicado, hein?
0: Complicadinho.
1: Vai lá não, a Júlia tá avisando que tá ruim demais lá.
0: Lulu, como é que faz pra te seguir nas redes sociais?
1: Ô, Celinho, vamos divulgar as nossas redes? Eu gosto de divulgar a sua, que é o Cachorro Locutor. Pra quem não sabe, gente, Celinho é tão apaixonado com cachorro que ele não põe a foto dele lá no perfil dele, não. Ele põe o cachorro no microfone. Então vamos lá, olha só. Primeira BHFM, onde tem as promoções, as melhores promoções, as promoções que são exclusivas do nosso Instagram. Você pode nos acompanhar em @radiobhfm. Você também pode acompanhar o Celinho, @celiobhfm, cachorro locutor, vocês vão entender por quê. E eu, a Lolo. Lohana Lima, L-O-H-A-N-N-A, Lohana Lima, você pode me acompanhar também nas redes sociais. Eu quero ver se a tropa do giro tá on, hein? Se a galera vai chegar junto aqui nos três perfis. Lohana Lima, @RádioBHFM, Célio BHFM. Combinado?
0: Combinadíssimo. E daqui a pouquinho, finalzinho dessa hora, tem par de ingressos pro setor VIP pra curtir Luau do Acato.
1: Opa.
0: Vai ser sábado agora, tá chegando o dia. 3:00 PM, Arena Independência, vai ficar bonita, hein? Classificação 16 anos. Pra colocar a mão nesses ingressos, tem que se cadastrar, né, Lulu?
1: Lá no nosso site, bhfm.com.br, ou no nosso aplicativo. Na BH, 6:31.
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0: Eita, pagodinho bom, hein? Deu samba. Merece. Rafa e Júnior, confissão. 18 para 7. Ô, peraí. Ah, posso falar?
1: Agora sim. Eu também não tô enxergando aqui a luz apagada, não, né? Olha só. Vamos falar da Viviane Araújo?
0: Vivi.
1: A Vivi.
0: Ô, mulher bonita, hein?
1: Hoje mais cedo a gente falou no hashtag que a Vivi demonstrou um certo incômodo ao saber que o Belo tinha usado algumas cenas.
0: Como é que você pega imagens da pessoa sem autorização também?
1: Pois é, o que aconteceu? O Belo pegou as cenas do Misael e da Viviane, aliás, do Misael e da Consuelo, né? As cenas de beijo, e usou no show dele. E a Viviane não gostou, não. Pediu amigavelmente para que isso não fosse feito mais, porque não eram o Belo e a Viviane. Eram a Consuelo e o Misael, e o show era do Belo. O show não era do Misael. Então ela disse que pediu educadamente para que o Belo não fizesse isso mais. E agora ela deu uma entrevista pro Léo Dias, em que ela comentou pela primeira vez como se sentiu ao gravar a cena de beijo com o Belo em Três Graças. Ó, vou te contar, hein?
0: Curioso.
1: Ela teve dificuldade de encontrar palavras para descrever. Ela disse, olha, não é que foi desagradável. E aí ela não conseguia encontrar a palavra, e aí o Léo ajudou. Foi incômoda? Ela disse, foi algo incômodo beijar uma pessoa que já foi meu ex-namorado.
0: E não tem mais intimidade, não tem mais aquela relação.
1: Não tem relação nenhuma,
0: nenhuma,
1: né?
0: Nenhuma.
1: Inclusive, terminou mal, né?
0: Foi.
1: Então a Viviane falou que foi incômoda a sensação de beijar o Belo na novela, no papel de Consuelo e Misael.
0: Daqui a pouquinho você vai contar do jacaré, né?
1: Vou.
0: Até agora ela não falou nada, eu tô curioso pra saber
1: dessa
0: briga do jacaré.
1: Você tem que saber junto com os nossos ouvintes, juntinhos.
0: Daqui a pouquinho, gente. Ó, vai mandando áudio pra gente aí, contando a situação do trânsito nessa segunda-feira, 31992360714.
2: Fala, BH. Fala, Celinho.
0: E aí?
2: Você tá bom?
0: Bom.
1: Tudo bom?
2: É, gente, trânsito tá daquele jeito, cara. Não é rodoviário, é ferroviário mesmo. Você tá dando... Graças a Deus eu tenho vocês pra escutar, porque senão... Eu acho que eu pegava minha cabeça, colocava pra fora e gritava.
1: Que é isso?
2: Valeu, galera. Davidson, Vespasiano, motorista da PT.
0: Valeu, Davidson.
1: Tamo junto.

0: Neto e Cristiano, alô, Ambev. Faltando 10 para 7. Agora conta aí. Tô querendo saber essa história do jacaré.
1: Briga de jacaré.
0: Briga de jacaré.
1: Já viu isso na sua vida?
2: Ninguém sempre mete a colher.
1: Pois é, uma mulher pensou que sua casa estivesse sendo invadida por ladrões nos Estados Unidos, mas logo descobriu que não. Na verdade, o incidente tinha outro enredo. Dois jacarés estavam brigando violentamente na varanda de casa. O local ficou com manchas de sangue nas paredes e no chão. Os jacarés não estavam brincando em serviço, não, sério. Ela disse, inclusive, que o barulho era tão grande que ela pensou que alguém estivesse invadindo a casa. Eles eram fortes e rápidos e eu nunca imaginei que jacarés fossem na minha varanda brigar, disse ela, né? Segundo a mulher, além do sangue por toda parte, também havia um pedaço da cauda de um dos jacarés.
0: Nossa,
1: que
0: cauda?
1: Que é isso, gente? Que absurdo.
2: Que violência.
1: Jacaré. Daquela mordida no rabo do jacaré.
2: Mordeu o rabo.
1: Pois é. Durante a briga dos jacarés, que também rasgaram a tela de proteção da varanda, o filho dela dormia a poucos metros
0: que
1: de distância.
0: Isso? Deus me livre. Que perigo.
1: Em um vídeo gravado pela mulher, é possível ver a briga entre os animais. Ela disse que foi assustador e parecia que eles estavam brigando por território. Não era como nenhum ritual de acasalamento, nada do tipo. Era treta mesmo.
0: Boa treta.
1: Pesada. Ela alertou, pois é, ela alertou os vizinhos para que ficassem de olho nas crianças e nos animais de estimação, já que os jacarés eram rápidos e fortes. De acordo com especialistas, brigas agressivas entre jacarés são comuns, principalmente durante a época de acasalamento,
0: aí, tá
1: que
0: vendo?
1: Ocorre entre o começo de abril até
0: tava
1: setembro
0: de, olho,
1: de cada ano.
0: Deu ruim. Fica mexendo com a jacaré dos outros aí que você vai ver.
1: Vai, que isso. Pedaço da cauda.
0: Puxa vida,
1: que troço
0: cauda
1: absurdo.
0: Do jacaré. Que isso, absurdo mesmo.
1: Mordeu o rabo do jacaré.
0: Nossa. Rapaz, eu achei que jacaré era tranquilo. Já vi leão, né? Leão.
1: Brigando.
0: Briga pro território
1: um
0: e tal, proteger, aí briga. Mas jacaré?
1: Não, sabia, e na porta, né? De casa, sim.
0: Imagina.
1: Na varanda.
0: Ainda bem que aqui não tem jacaré, né?
1: Ainda bem,
0: só
1: né?
0: Só no zoológico. Ô, Lolo, daqui a
1: lá
0: pouquinho
1: na
0: tá
1: Lagoa
0: nosso tema.
1: Tem, da Pampulha.
0: Ah, é? Tem o jacaré da Lagoa. Em Lagoa Santa também tem um jacaré lá.
1: Tem gente que vai fazer corrida lá do nada. Se
0: o jacaré
1: ficar esperto,
0: tá na rua.
1: Tropeça no jacaré.
0: Ih, tá um jacarezão, hein?
1: Jacarezão.
0: Comendo com as capivaras, tudo. Tá gordinho.
1: Deus me livre, nem sei, sério. Se isso acontece, não.
0: Pô, mas tá na Lagoa, as bichinhas tá lá. O jacaré
1: não,
0: alimenta
1: que...
0: de quê? Ninguém joga comida pra ele lá, não, é? E como que tá lá dentro? Ô, Lolo, daqui a pouquinho tem o nosso tema de hoje. Tô curioso pra saber qual vai ser o tema.
1: Eu também.
0: Uai, como assim?
1: Ainda não decidi, não. Tô pensando ainda.
0: Então pensa rapidinho.
1: Toca
0: aí.
1: Toca uma
0: tá
1: música
0: quase
1: aí que eu vou resolver.
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0: Olha os meninos aí, Lulu. Torrismo maroto.
1: Dependente. Um par de ingressos para curtir Luau do Acato. Vai no setor VIP, sábado agora, 15h, Arena Independência. Classificação 16 anos. Quem tá levando?
2: Ana Carolina, final do telefone 37, ela que mora no Tropical, em Contagem. Ana, você tem até sexta-feira, né? Porque o show já é esse fim de semana, Celinho. Então você tem até sexta-feira para passar aqui na BHFM, Avenida Raja Gabária, 3502, quarto andar, de 9h até as 16h. Vem cá retirar o seu prêmio, Ana. Não vai perder o Luau do Acato, não, hein?
1: Ou a Ana já participou, se deu bem, você também pode participar se cadastrando para ganhar agora par de ingressos para curtir Samba E com Vida Marvila.
2: Oba!
1: Vai ser 22 de maio, a partir das 9h no Praia Buritis. Classificação 18 anos. Tem que se cadastrar também, né? Como fez lá a Ana, né?
2: Exatamente, Celinho. Lá no nosso site, bhfm.com.br ou no nosso aplicativo.
1: Vamos para a segunda hora?
2: Vamos nessa?
1: Partiu? E agora tem o tema.
2: É o seguinte, galera, nós falamos aqui da Viviane Araújo, que comentou aí sobre ter trabalhado com Belo, também não gostou dele ter colocado as imagens dela no show, etc. E aí eu quero saber o seguinte do melhor ouvinte do mundo. Você, se você encontrar seu ex ou sua ex por aí, por acaso, é diferente do caso da Viviane, né? Encontrou, chegou no lugar, tava lá. Você cumprimenta ou você passa reto? Qualquer lugar que você encontrar com ele ou com ela. Conta pra gente no 319-9236-0714. Você, Celinho?
1: Ah, eu ia cumprimentar de boa.
2: Tranquilo. Vai bater papo assim?
1: Bater papo.
2: Tranquilo?
1: Minha ex mora longe, né? Mora no Espírito Santo. Mas quando eu fui... Você acredita? Eu fui lá visitar ela uma vez.
2: Não, mas você foi visitar ela, você encontrou ela por acaso?
1: Não, fui visitar.
2: Olha! Eita, como visita.
1: Ah, mas terminou tranquilo, terminou de boa. Ficamos em paz, terminamos em paz, sem guerras.
2: Muito bem.
1: E você, Lolo?
2: Ah, eu também não posso reclamar das pessoas que passaram pela minha vida, não, assim, né? Também não quero grandes contatos, não, mas também não odeio ninguém, não tenho motivo pra dizer que foram sacanas, assim, né? Mais ou menos, fizeram umas omissas aí, mas tudo bem.
1: Mas se encontrasse,
2: não, se eu encontrar o cumprimento, de boa. Eu também não, dependendo, não dou muito papo, mas de passar reto, virar a cara, não. Tipo, ah, oi, como é que você tá? Tudo bem? Tudo bem. Ah, beleza, e aí, a vida? Beleza, beleza. Então tá bom, fica com Deus aí, viu? Valeu.
1: Valeu, beijo. Um abraço, tchau.
2: Um abraço, tchau.
1: Esse é o nosso tema.
2: Pois é, não posso reclamar também de algo muito grave a ponto de não cumprimentar, não. É isso, gente. Você, se encontrar o seu ex ou sua ex por aí, passa reto ou troca aquela ideia, cumprimenta e vida que segue?
1: Pergunta,
2: eu quero saber.
1: Como é que tá a vida?
2: 319-9236-0714.
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1: Lolo, bora falar de esportes?
2: Semana de Copa do Brasil, Celinho. Cada hora é uma competição, a gente fica perdido, a gente fica confuso, mas eu vou trazer luz para os torcedores nessa semana. É o seguinte, Atlético e Ceará, Cruzeiro e Goiás. Jogo de ida já rolou, né? O Atlético venceu o primeiro contra o Ceará em casa por 2-1. Na quarta-feira, dia 13, 9:30 da noite, no Castelão, tem o jogo da volta, então, contra o Ceará. O Cruzeiro empatou o primeiro jogo fora de casa, lá no Serra Dourada, por 2-2. Amanhã, dia 12, 9:30 da noite, recebe o Goiás no Mineirão, então, pela quinta fase da Copa do Brasil. Os classificados vão às oitavas de final da competição mata-mata nacional. Celinho, você gosta de Copa do Brasil?
3: Gosto.
2: Eu acho
3: uma grana boa.
2: Pra mim é uma das competições mais legais.
3: O Cruzeiro é o maior vencedor da Copa do Brasil.
2: Sim,
3: né?
2: Cruzeiro.
3: Depois vem o Grêmio, né?
2: Exatamente, Celinho.
3: Então agora vamos ao tema de hoje.
2: Você, melhor ouvinte do mundo, estamos perguntando o seguinte: se você encontrar seu ex ou sua ex por aí, você passa reto? Quer nem assunto?
3: Quer nem
2: ou você cumprimenta numa boa?
3: Vira a cara.
2: Troca uma ideia, pergunta como é que tá. E aí? Passa reto ou cumprimenta? Conta pra gente. Oiê.
4: Oi, BH. Boa noite.
2: Boa noite.
4: Boa noite, Celinho. Boa noite, Lulu.
2: Tudo bem?
4: Então, se por um acaso eu estivesse andando e visse meu ex na rua, eu conversaria normal. Até porque a raiva mesmo que eu tinha já passou.
2: Ah, é?
4: Então, assim, nessa parte eu amadureci bastante. E sei que da minha parte não teria nada e nem nada dele. Então, assim, uma amizade não custa nada. A gente terminou tranquilo um com o outro. Então, é isso. É, beijos. Aqui é a Ana de Contagem.
3: Beijo, Aninha.
2: Valeu, Ana. Beijos. Ó, a primeira aí, cumprimenta, hein? Quem mais?
3: Quem mais?
5: Boa noite, meus amigos.
2: Tudo
5: aqui
2: bem?
5: É Kaique Bocaiúva, Norte de Minas.
3: Norte de Minas.
5: Não perca o programa.
2: Opa!
5: Sobre a enquete de hoje aí,
2: eu
5: não cumprimento, porque ex é ex, passado é passado. Cada um feliz no trajeto que Deus proporcionou. Tchau, obrigado.
3: Gostei, cada um feliz no trajeto que Deus proporcionou.
2: Gostei dessa daí também.
3: Eu também.
2: Achei profundo.
3: Profunda,
2: o pensamento, muito bem.
3: Boa. Kaique de Bocaiúva. Então, é o nosso tema. Vem participar com a gente também. Manda áudio aí, ó.
2: 31992360714.
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0: Dilcinho. Péssimo negócio na sua BH. 7:18. Ô Lulu.
1: Oi.
0: Nosso tema de hoje.
1: Celinho, estamos perguntando o seguinte: você, se encontrar seu ex ou sua ex por acaso aí na rua, cumprimenta ou passa reto?
0: E aí?
1: Conta pra gente. Oiê.
0: Agora.
2: Boa noite, Lulu. Boa noite, Celinho.
0: Boa noite.
2: Aqui quem fala é Fernando, de Ribeirão das Neves, do bairro Veneza. Sobre esse enquete aí, eu vou te falar com você, eu passo batido.
0: Passa batido.
2: Eu passo reto.
0: Passa reto.
2: Não dou muita ideia, não. Se me cumprimentar, pode ser o cumprimento,
0: pode
2: mas
0: ser.
2: Depender de mim, me cumprimentar, nada a ver. Eu passo batido. Acabou, acabou, cada um do seu lado e eu passo batido.
0: Cada um segue seu rumo.
2: Né? Não nego se me negociar, não, né? Posso até balançar a cabeça e tudo assim, mas eu não dou muita ideia, não. É isso. BHFM, todo mundo se encontra aqui.
0: Valeu, Fernando. Tem mais, Lulu.
1: Oiê.
3: Boa noite, Lulu. Boa noite, Celinho. Sobre o tema de hoje, se eu encontrar minha ex em algum local, eu vou fingir que eu nunca nem vi ela na vida.
1: Ah, é?
3: Vou nem olhar pro lado.
0: Vai nem olhar.
3: Que ela fique pra lá e eu fico pra cá.
0: Uia.
3: Eu não quero saber, não. Deixa ela lá e eu cá.
1: Adoro.
0: Isaac.
4: Ei, Lolo, Celinho, boa noite, tudo bem?
0: Tudo bem.
4: É, sobre o tema de hoje, eu quero deixar bem claro, muito bem claro, que foi por escolha do dito cujo, tá?
1: Tá.
4: Que hoje em dia eu não olho nem na cara se eu encontro em qualquer lugar. Eu sou uma pessoa muito educada, minha mãe me deu educação, eu cumprimento todo mundo e sempre que tentei me dar bem. Mas já que a pessoa não quer, eu sou boa, sou ótima, mas eu sei ser ruim também. Então hoje em dia nem na cara eu olho. Um beijo, boa noite.
0: Passa direto, nem na cara olha.
1: Dá nem assunto, viu, Célio?
0: Dá papo não. É o tema de hoje, né, Lulu?
1: Participa aí com a gente, 31992363.

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1: Eu tomei pouco café hoje, menina. Tá. Eu tô um pouco sonolenta. E se eu tomar café agora, aí vai me atrapalhar
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1: Vai
0: atrapalhar seu sono.
1: Pois
0: não
1: é.
0: Tomo, não.
1: Mas vamos que vamos. 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

0: Henrique Juliano, amigo da minha saudade. Faltando 17 para as 8, Lolo. O Will vai responder nossa enquete hoje?
1: Cadê o Will?
0: Menino, o Will já chegou por aqui?
1: É, Will. Hoje vai lá do outro lado.
0: No pagodinho da BH, daqui a pouquinho, às 8 da noite, uma hora com o melhor do pagode. O programa é bom, esse programa é bom.
2: Oi, gente, boa noite, tudo bem?
0: Boa noite, Will.
1: Will, você tá parecendo uma criança, parece só brincadeira.
2: Pode subir a
0: cadeira. Aí,
2: okay.
1: Muito bem. Tá. Will, seguinte, nós estamos perguntando hoje pro melhor ouvinte do mundo. Se você encontrar a sua ex pela rua, cumprimenta ou passa reto?
0: E aí?
2: Ah, eu troco de passeio.
0: Ah, você vai pro outro lado da rua.
2: Porque senão eu vou me declarar, sabe? Conta disso.
0: Se entregou, Lolo.
2: Brincadeira. Não, mas eu troco de passeio pra evitar constrangimentos, é sério. Não é melhor se fazer, não? Olha lá, a Lohana fica me julgando. Você cumprimentaria, Lô?
1: Sim. Eu respondi a pergunta no início do programa.
0: Eu não, comentaria.
2: É. Trocaria de passeio. Eu vi lá na frente ali, ó. Ih, tô lá do outro lado.
1: Eu cumprimento. E aí, como é que você tá? Tudo
0: mas
1: bem?
0: Mas aí, ela te vê e grita, Will.
2: E faz aí? De bobo. Eu falei, isso, eu acho fazer de bobo. Faço. Evitar, gente. Passado é passado.
1: Não tô te entendendo. É porque você tem um ponto fraco? Porque... Acabou de falar que era porque ia declarar.
2: Não, é pra evitar, né? Maiores fechamentos aí.
0: É,
2: né?
0: Coração acelerado, né?
2: É, exatamente. Melhor. É isso, tchau pra vocês. Pois dessa acho que eu não venho, não.
0: Tem áudio. Vamos ouvir.
3: Boa noite, BHFM.
1: Oi.
3: Boa noite, Ana Júlia, sua linda.
0: Ana
3: boa
0: Júlia?
3: Noite, Celinho.
1: Ana Júlia de manhã.
3: Esse tema aí é polêmico. Eu não quero ver minha ex nem pintada de ouro.
1: Que isso?
3: Nem com $1 milhão na conta de euros, não quero ver.
0: Fez mal pra ele.
3: Ó, 12 anos sofrido, viu? 12 anos. Não sou ingrato, não, tá?
1: Não.
3: Sou muito grato por tudo que aconteceu. Mas, se eu ver na rua, eu finjo que nem conheço. Tô fora. Ex, se fosse bom, não era ex. Tamo junto, um abraço.
0: Abraço.
1: 12 anos sofridos que ele falou, hein?
0: Viu, 12 anos sofridos.
4: Ei, Lolo.
1: Oi.
4: Aqui é Kátia, do Santa Luzia.
1: Ei, Kátia.
4: Lolo,
1: tá bom?
4: Me ajuda aí. Você tá causando uma intriga aqui em casa.
1: Por quê?
4: Eu e meu marido participamos de todas as enquetes aqui que você passa.
1: Certo.
4: Só que essa de ex, ele tá brigando comigo.
1: What?
4: Eu cumprimentaria, eu apresentaria meu marido pro meu ex. Ele falou que não, que ele não quer que faça isso de jeito nenhum. Me ajuda aí, Lolo. Tira esse tema do ar.
0: Tira o tema do ar. Tem jeito não, minha filha.
1: Uai, então agora você já sabe que ele ficaria brava e é bom não apresentar, e, né? Não sei, cada relacionamento aí, mas... Vocês nunca tinham perguntado, eles nunca tinham parado pra pensar nisso, Celinho.
0: Nunca tinha.
1: Vem a gente com esse tema aqui e acaba com tudo.
0: Tem
1: para
0: mais,
1: de brigar.
0: Tem mais.
1: Oi.
5: Boa noite, BH.
1: Tudo bem?
5: Vocês aí?
1: Tudo ótimo.
5: Então, sobre o tema de hoje, não cumprimento.
1: Ah, é?
5: No máximo, se olhasse pra minha cara, eu dava uma balançada na cabeça, assim, e só o suficiente.
0: Acabou.
5: Esse é esse.
0: Passado.
1: Aquela cumprimentada assim aqui, ó.
0: Uhum.
1: Bom?
0: Passa direto. Bom, não fala nem bom, não.
1: Você não
0: fala
1: nem
0: cabeça.
1: Bom?
0: Nossa cabeça, para de ver.
1: Opa, eu falo. Opa! E aí? Bom?
0: Vamos fazer um comercial rapidinho aqui?
1: Vamos nessa.
0: Daqui a pouquinho tem mais.
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0: Zé Neto Cristiano, seu Police. E agora saindo ingressos para curtir o Samba E Convida Mar, Vila 22 de maio, 9 da noite no Praia Buritis, classificação 18 anos. Quem vai curtir a Mar, Vila Lolo?
1: É o Fabrício, final do telefone 64, ele que mora no Jardim das Alterosas, em Betim. 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Vem cá retirar seu prêmio e curtir esse pagodinho gostoso da Marvel lá no Praia Buritis.
0: Vencemos a segunda-feira, Lulu. Graças a Deus.
1: Acabou, hein?
0: Acabou.
1: Nossa,
0: só amanhã.
1: Nossa, tô com sono, Celinho.
0: É, agora
1: e agora, o que, que a gente vai fazer? Café ou tentar dormir cedo?
0: Tomar um chazinho.
1: Deixa eu te contar uma coisa, então, rapidinho. Eu fiquei com sono e tudo, aí você vai ver, eu vou dormir depois de 1 hora da manhã. Quando chega em casa, parece que desperta.
0: Ah, não, aí não.
1: Não acredito nisso. Você acredita que eu só tenho sono no trabalho?
0: Que
1: isso? Eu só tenho sono no trabalho. Quando eu chego em casa, meu sono passa.
0: É morceguinho?
1: É, eu vou te falar. Tô aprendendo com... Não, deixa pra lá.
0: Ó, o Will tá chegando.
1: Aí, chegou.
0: Vem aí no pagodinho da BH.
1: Vou te ouvir, né, Will?
0: Manda alô pra nós, tá?
1: É, fala assim, alô, galera do Barreiro, alô, galera do Ermelinda. Fechou? Beijo, turma, até amanhã, hein? O que foi, Sérgio?
0: Peraí. Eu tô esquecendo, volta amanhã, parece
1: que... É, que me chamando de morcega ainda, hein?
0: Agora sim, vamos.
1: Ei, programa encerrado.
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as melhores do pagode nessa próxima hora. Tem as velhinhas? Tem também. As novas, aquela que você não esqueceu, a gente toca pra você agora aqui no Pagodinho da BH. Então vem com a gente. Eu sou o Will e a gente tá junto aqui em 102.1 no site, aplicativo, na Alexa, TV por assinatura. Vem junto com a gente aqui na BH. Pra começar, tem Menos é Mais. Vai Me Dando Corda. Começou no Pagodinho da BH.

0: Mega FM, todo mundo se encontra aqui, é o Thiaguinho. Sem você a vida é tão sem graça, né? Boa, né? Nosso querido TH cantou bonito agora. Essa aí faz parte do álbum Ousadia e Alegria, lá de 2012. Pois é, esse projeto aí, não sei se você lembra, foi o projeto com o marco inicial da carreira solo do Thiaguinho após a saída do Exalta. E claro, a gente mata a saudade aqui no Pagodinho da BH nessa noite, claro, de segunda-feira, comecinho de semana, naquele climinha gostoso, pós-trabalho, chegou em casa, tá voltando, tá curtindo a BH de onde? Conta pra gente, já salvou o nosso novo WhatsApp, nosso velho conhecido, 319-9236-0714. E agora, o clima fica sério com um dos maiores intérpretes do nosso país, é o mineirinho Alexandre Pires aqui na BH, com essa aqui que eu sei que você vai lembrar. Tira ela de mim, aqui no Pagodinho da BH.
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0: Maravilha com a Ivete Sangalo, você não vai sofrer. Aqui na BH você não sofre não, você curte, claro, as melhores músicas na sua noite de segunda-feira. É o No Pagodinho da BH, rolando com o melhor do pagode até as 9 da noite, hein? Cola com a gente. 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Ó, no pagodinho da BH. Faz um rápido break. Daqui a pouquinho estamos de volta com mais pra você que tá coladinho com a gente aqui na BH. Fica aí, hein?
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0: BH 8:30.
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0: BH 8:32.
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0: FM, todo mundo se encontra aqui, sorriso alto com belo, sem likes, aqui no Pagodinho da BH, tá curtindo aí? Ó, daqui a pouquinho tem mais, continua aqui, hein? BH 8:36.
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0: Belo Horizonte, ainda existe amor no mundo. Você que acredita no amor, abre teu braço e canta a frase bonita: amo você. Essa é a tardezinha, BH, deixa eu ouvir.
1: Vou ligar pra ela e vou dizer:
0: maravilhoso. Mas eu sinto que vocês têm vontade de falar outra coisa. E como nós estamos na tardezinha, que é um pagode democrático, é um pagode de todos,

Pagodinho da BH na sua noite de segunda-feira. Tá curtindo aí? Boa, hein? Boa, a gente segue com muito pagode nessa hora. E para a noite da BH, tem tudo que você gosta. Tem Top 10 às 10, às 10 da noite. Tem Rebobina pra você matar saudade com as velhinhas às 11. Então continua colado com a gente. E agora, vem os meninos de casa? Sim, o Acato chega junto com o Grupo Revelação pra cantar essa Amor Estou Sofrendo. É bom, né? É o No Pagodinho da BH.

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0: 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Que relíquia que você curtiu agora é o grupo Boca Louca com o hino Duas Paixões. O ano era 2002 e essa música dominava as paradas de sucesso direto do álbum Deixa a Onda Levar. E foi exatamente nesse disco que o Boca Louca entrou de vez em todo o país. A voz do Renatinho e Duas Paixões virou febre nas rádios e até hoje, mais de 20 anos depois, não tem quem não saiba o refrão de cor. É bom, né? É pagode romântico batendo forte aqui na sua BH, no nosso No Pagodinho da BH, que chegou no finalzinho. 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Ó, daqui a pouquinho, pra você que tá colado com a gente no FM, vem a retransmissão da Voz do Brasil. Pra você que tá no site, aplicativo Alexa, a gente segue, claro, com muita música boa no BH sem parar. E às 10, todo mundo junto e misturado no Top 10 às 10. 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